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1: 21 horas e 4 minutos.
2: Ah, padre, eu queria uma vida sem dor. Quem é que gostaria de uma vida sem dor? Gostaria ou não? Sim ou não? Fala forte, criatura. Você quer uma vida sem dor, sim ou não? Só a vida eterna. Tá preparado para ir para lá? Tá preparado? Quer ir? Ah, padre, pode sentir mais um pouquinho de dor. Vamos sentir, não tô querendo ir não. Que tá bom demais. Criatura, é isso que ele tá dizendo para nós. Por isso que a vida, ela tem que ser um sinal aonde você seja remédio para o outro. Para de causar dor na vida do outro. Para de ser o motivo da dor e seja o remédio. Aquilo que dói, a ferida que está aberta, ela precisa ser cicatrizada. Enquanto ela não é cicatrizada, você não superou a dor. Quando você olha para uma marca que foi cicatrizada, você olha para ela e fala assim: nossa, isso doeu demais. Mas agora, não dói mais. Só ficou uma marca para eu lembrar que eu sou muito mais forte do que aquilo que está me matando.

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1: Se Deus te enviar algum sofrimento, se Deus permitir alguma tribulação na sua vida, não se entristeça, nem se deixe o seu coração esmorecer, pois depressa eu posso livrá-lo, aliviá-lo, transformar tudo que o aflige em alegria. Como se Deus estivesse dizendo para você: ei, eu estou no controle de todas as coisas, filho. Eu estou no controle de todas as coisas. Mas para o seu próprio bem, você precisa da adversidade. Amém? Que Deus te abençoe. Força, filho. Não desanime. Coragem. Essa adversidade vai fazer de você um grande santo. Que Deus te abençoe em nome do Pai, e do Filho, e do Espírito Santo. Amém.
2: Nós não somos filhos de Deus logo quando nascemos. Preste atenção nisso. Você não é filho de Deus só por ter nascido. Nós somos criaturas de Deus. Não filhos. Filhos adotivos. Quando é que você se tornou filho de Deus? Quando você é batizado. Veja, você teve um filho. Você teve um neto. Ele já é filho de Deus? Não. Eu sei que a gente gosta de achar que todo mundo é filho de Deus. Mas não. Quando a pessoa nasce, é criatura de Deus. Quando é que se torna filho? Com o batismo. No batismo você ouve esta voz: tu és o meu filho amado.

0: 21h20.
1: Cuide da sua saúde mental e espiritual. Primeiro, conecte-se com Deus diariamente. Conexão profunda com Deus. Todo dia, toda hora. Conecte-se com você mesmo. Se elogie. Tire um tempo para fazer o que você gosta. Tenha coragem de dizer não para aquilo que não te faz bem. Mas eu vou ofender. É preferível ofender o outro ou ofender a você? Isso não é ofender o outro. Não. Isso eu não faço. Isso não me faz bem. Esse ambiente não me ajuda. Crie hábitos de autoconfiança. Ter a sua mente ocupada em coisas boas. Lembre daquele santo: cabeça vazia, oficina do diabo. Coloque a tua cabeça em coisas boas, compromissos que te dá vontade de viver.
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4: Quem não tiver fé, não será salvo. E esta é uma afirmação forte. É. E não é minha. É da Bíblia. Eu vou provar para você. Hebreus capítulo 11, versículo 6. Sem fé, é impossível agradar a Deus. E quando eu digo fé, eu não estou falando de sentimento por Deus. Eu não estou falando de emoção por Deus. Eu estou falando de fé, é quando você deixa Deus mandar na tua vida. Fé é quando você adere. Catecismo da Igreja Católica. O que é fé? Fé é adesão. Adesão ao quê? Adesão à pessoa de Jesus Cristo. Mas não só. Adesão aos ensinamentos de Jesus Cristo. Então quem é que tem fé? Fé é quem aceitou Jesus na sua vida e segue os mandamentos. A Bíblia está dizendo, Atos dos Apóstolos, capítulo 4, versículo 12, em nenhum outro há salvação. O único nome pelo qual você pode ser salvo é o nome de Jesus Cristo.

0: Diante do pecado você não ri. Diante do pecado você chora. Agora, se você não sente a necessidade de chorar os teus pecados, algo muito grave está acontecendo com você. Significa que você não tem um arrependimento verdadeiro. Significa que você não entendeu o quanto que você feriu a Deus, o quanto você feriu a si mesmo, o quanto você feriu talvez você envolveu outra pessoa, então você não tem noção do quanto você feriu outra pessoa. E o mais importante, você não tem noção de quanto você feriu a Deus. Então peça a Deus a graça, porque é uma graça, a graça de chorar os pecados.
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3: 21 horas e 37 minutos.

Muita gente pode tentar destruir os teus sonhos. Tem pessoas que querem destruir. Mas se o sonho é de Deus, escuta isso, se o sonho é de Deus, ninguém vai destruir. Tudo que é de Deus, ninguém destrói, ninguém destrói. Eu te falo isso com toda a certeza do meu coração. Se este é o sonho de Deus para a sua vida, fique tranquilo, durma tranquilo. Pode ter muita gente contra você, mas ninguém vai conseguir te derrubar. Por um único motivo. Porque não são seus sonhos, são os sonhos de Deus. Amém?

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2: Vinte e uma horas e 46 minutos.
3: 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Não tenha vergonha de andar na rua com o terço nas suas mãos. Segurando o terço com fé, você estará segurando as mãos de Nossa Senhora. Não tenha vergonha de usar camisas religiosas. Nós somos hoje o outdoor da fé.
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0: Teve um dia que eu conversando com um jovem, o jovem, é que eu não posso, eu não gosto de falar nomes, mas aí seguia uma mulher que só vivia de bunda de fora na rede social. Eu falo: você é cristão e você segue essa mulher? Me desculpe, me desculpe. Então a gente precisa, meu povo, precisamos ser mais coerentes. Você diz que é cristão, então se vista como cristão, por favor, se vista como cristão. Ah, Frei, mas tem roupa para cristão? Tem, roupa decente. Roupa que não mostre, roupa que não traga malícia, roupa que não sensualize seu corpo. Roupa que não revele a sua intimidade para as pessoas. Isso é roupa de cristão. Roupa que carregue pudor.
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3: 21 horas e 56 minutos.

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0: mais visto. Louvado seja nosso Senhor Jesus Cristo, para sempre seja louvado. Queridos filhos e filhas, eu quero saudar a todos. É sexta-feira da misericórdia divina. Misericórdia divina que brota do seio do Pai, eu confio em vós. Filhos amados, nós estamos numa novena, eu dizia ontem, repito hoje, uma novena muito especial, que tem sempre, todos os anos, dado muitas graças e bênçãos na nossa conversão e rezando por alguém. Nós estamos na novena de Santa Mônica, Santo Agostinho, segundo dia, rogai por nós. Quero saudar a todos que estão nos acompanhando, a partir da Rádio Evangelizar, de onde tudo começa, as rádios irmãs, cujos nomes cito neste momento. Milagres deste lugar, acredite nisso, novena de Santa Mônica, Santo Agostinho, seu orar, seu clamar, as muralhas. Saúdo a você pela TV Evangelizar, sinal digital em todo o país, em várias cidades, canal aberto, pelo YouTube Padre Manzotti Oficial, isso mesmo. Padre Manzotti Oficial, aproveite e se inscreva no canal. Sempre novidades para você o dia todo e coisas muito especiais. Saúdo a você pelo aplicativo da Associação Evangelizar é Preciso e todas as plataformas digitais. Filhos amados, seu orar, seu clamar, Deus me atenderá, com certeza, porque Deus é misericordioso, porque Deus quer nos atender, Ele é Pai. Então iniciemos, em nome do Pai, do Filho e do Espírito Santo. Amém. Naquele tempo, os fariseus ouviram dizer que Jesus tinha feito calar os saduceus. Então, reuniram-se em grupo e um deles perguntou a Jesus para experimentá-lo. Não foi com o coração aberto. Era uma armadilha. Era uma tentativa de pegá-lo em alguma palavra. E perguntou: Mestre, qual é o maior mandamento da lei? Jesus respondeu: Amarás o Senhor teu Deus de todo o teu coração, de toda a tua alma e de todo o teu entendimento. Esse é o maior e o primeiro mandamento. O segundo é semelhante a esse: Amarás o teu próximo como a ti mesmo. Toda a lei e os profetas dependem desses dois mandamentos. Senhor, fostes perguntado, não com o coração limpo, verdadeiro, translúcido, mas como uma armadilha, qual o maior de todos os mandamentos? Respondestes a eles e a nós: amar, amar. Amar a Deus de todo o coração, toda a alma, todo entendimento, um amor completo, verdadeiro e sincero. Mas também estabeleces um segundo mandamento de igual importância: amar o próximo como a ti mesmo. Então, Senhor, hoje, quando contemplamos a sexta-feira da misericórdia, quando estamos pedindo a Santa Mônica que tanto amou, e a prova do amor é a oração, a paciência, a perseverança, a resiliência, amou na oração, no joelho dobrado, eu quero pedir, queremos pedir, dai-nos, Senhor, o verdadeiro amor, voltar ao primeiro amor, o amor verdadeiro a Deus, o amor completo. Então diga: quero voltar ao primeiro amor. Eu quero voltar àquilo que me fascinou, que me instigou. Quando aquele que meu coração ardeu, quando eu te encontrei, Senhor, quando a minha alma estremeceu diante de ti, aquele encontro de amor, aquele encontro de acolhimento, de empatia, aquele encontro que me fez segui-lo, amá-lo, servi-lo. Deixei tudo para seguir em missão. Quero voltar ao primeiro amor. Meu primeiro amor é Jesus. Diga isso para você mesmo. E a cada vez que disser, renuncie a toda e qualquer forma de idolatria. Qualquer coisa que ocupe maior lugar na tua vida do que Deus. Meu primeiro amor é Jesus. É o maior amor que tenho, é Jesus Cristo. E nada se iguala. Sou do meu amado.
1: Meu coração,
0: Cântico dos Cânticos,
1: é
0: nada me separe, ó amado meu, nada no mundo, nada, nada me fascine, nada me encante, nada me enfeitice, nada me leve a um erro, ao engodo. Sou do meu amado, meu coração é teu, Senhor. Diga isso. Entre as panelas, tá aí trabalhando, tá aí no computador, tá me ouvindo pelo rádio, tá me ouvindo pela televisão, está com fone de ouvido, não importa. Diga isso para você mesmo. Quero voltar ao primeiro amor, eu quero me encantar de novo com o Senhor. Eu quero sentir meu coração arder de amor por ti, Senhor. Novamente, faça soprar o Espírito Santo, a brasa que ainda está acesa, possa reacender. Quero voltar ao primeiro amor, quando o teu olhar então me tocou. Que a misericórdia divina produza isso em nós. Que esse derramamento da misericórdia produza isso em nós. Um coração ardente, uma alma encantada, um discipulado vivificado. Meu amor é o Senhor, meu primeiro amor é Jesus. Ah, é Jesus, sempre será. Mas diga isso para você mesmo, colocando-o no altar da tua alma e do teu coração. Meu coração é Jesus, a minha vida é Jesus, o meu esperar é Jesus, o meu confiar é Jesus. É Jesus. Sim, eu te amo, Jesus. Eu te amo, Jesus. Diga de novo, diga com a coragem. Eu te amo, Jesus. Nós só começamos o programa. Foi a leitura orante do Evangelho do Dia. Mas nós voltamos com a leitura orante sequencial. Voltamos com partilha de vida. Voltamos com testemunhos que nos edificam. Por quê? Porque escutando que o outro recebeu a graça, a minha, a tua, a nossa hora vai chegar. Aproveite, chame um amigo e uma amiga. Chame alguém para acompanhar a experiência de Deus. Eu volto já. Volte comigo.
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0: 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E quero lembrar a todos que dia 25 de agosto, terça-feira, estarei em Orlando, Flórida. 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Filha de Deus, que a paz de Jesus esteja com você, filha. Bom dia.
1: Amém, padre, bom dia.
0: Deus abençoe, filha de Deus. De onde você fala?
1: De algum lugar de Pernambuco.
0: Tá bom. Filha de Deus, de algum lugar de Pernambuco. O que está acontecendo?
1: Padre, eu gostaria de pedir um aconselhamento.
0: Vamos lá, que o Divino Espírito Santo nos ilumine.
1: Eu fui casada por 11 anos, né? No total, relacionamento, 13 anos. Iniciei o namoro aos 16 anos, 17 anos eu engravidei, no calor da emoção, era muito nova. E a gente passou 5 anos morando junto. Então, depois de 5 anos, assim, como a gente participava na igreja, o pároco, não é que ele pressionou, mas assim, cobrava, né? O sacramento orientava. Claro. E assim, eu também me sentia na obrigação, como cristã, né? De ter o sacramento do matrimônio. Mas assim, o meu esposo, ele sempre foi uma pessoa acomodada, relaxada, não queria trabalhar. Mentia, saía para beber, mas também em contrapartida, a gente tem uma filha, né? Hoje está com 13 anos, eu não queria largar ele, né? Tá. Eu achava que, assim, a família, para mim, era o meu bem maior, que eu tinha que carregar a minha cruz. E assim, também no meio de uma crise, a gente casou.
0: No meio de uma crise, vocês casaram?
1: Sim.
0: Isso? Eu entendi certo?
1: Foi, padre.
0: Tá.
1: Assim, no meio de uma crise que a gente teve durante a nossa relação, foi, eu digo crise por quê? Por esse conflito de ele ser acomodado, entendi. Ele nunca trabalhou, entendeu? Não me ajudava, eu precisei trabalhar assim muito, trabalhei em 2 empregos, assim, eu fazia o meu papel e fazia o papel dele.
0: Perfeito. E aí?
1: Então, em 2024... A gente separou e já fazem 2 anos agora em maio que a gente está separado.
0: Tá.
1: Eu optei, foi muito difícil, né? Eu me perguntei se eu rezei pouco, vi, né, o testemunho de Santa Rita, de Santa Mônica.
0: Sim.
1: Fiquei assim, muito cansada de estar cansada, chorosa e assim, estava entrando em depressão.
0: Tá.
1: Então minha filha precisava de mim. Eu precisava de mim, então eu optei, eu não estava bem, eu estava entrando num buraco, não tinha nem assim vontade de chegar em casa, porque eu me deparava com aquela circunstância.
0: Entendi.
1: Então, optei pela separação.
0: Tá.
1: Então, assim, hoje eu vivo sozinha, né? Não tenho ninguém, desde que a gente separou. E, assim, eu me pergunto, eu devo procurar nulidade? É cedo? Será que eu vou ser bem acolhida? Eu vou ser julgada? Vai ser procedente? Qual é a vontade de Deus, né, para mim?
0: Eu imaginei que você ia chegar... Quando você começou a falar, eu imaginei que você ia chegar nessa pergunta. Filha, eu digo assim, mais do que ninguém, é você que tem que examinar a consciência. Digo que sim, você vai ser bem acolhida. De modo geral, é bem acolhida. Os passos é você procurar o padre, e aí convém, se você mora na mesma cidade, procurar o padre que conhece você há tempo. E o que você contou para mim, vai contar para ele. E ele perceberá, na sua reta intenção, na sua fala, se realmente o casamento foi nulo ou não. Havendo matéria, você me conta e me faz compreender que há uma nulidade. Mas isso não quer dizer nada. É justo que, se no teu coração existe que foi sob alguma forma pressão, que você procure o padre. O padre encaminhará para o tribunal eclesiástico, é feito um chamado libelo, e aí segue os trâmites. Geralmente, e digo para você, é feito de uma forma muito carinhosa, é feito de uma forma muito séria, e exatamente não é declarar que o casamento está nulo, é declarar que ele nunca existiu. Você sabe a diferença disso, né?
1: Sim.
0: Então, é lícito. Se você tem essa inquietação na tua alma, procure o padre da sua paróquia. Abra teu coração do jeito que você abriu para mim. E você será, sim, muito bem atendida. Será muito bem acolhida. Claro que você vai ter que ter um pouco de paciência. E digo por quê. E não tá cedo de procurar isso, não. Porque é um processo lento, às vezes moroso, porque são muitos os casos. Os tribunais eclesiásticos estão abarrotados de processo, por mais que tenha se simplificado bastante, a demanda é grande. Mas eu digo para você, assim, o coração também leve. É justo que você tire essa dúvida do seu coração. Compreendeu?
1: Compreendi, padre.
0: Mas vá com muita serenidade e fale isso com o padre. Ele vai ter discernimento, ele que te conhece, sabe da tua história, vai ter elementos muito claros para poder te direcionar. Enquanto isso, você está sozinha,

0: 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Eu volto já. Volte comigo.
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0: Queridos filhos e filhas, nós estamos no mês de agosto, mês das vocações. E nós estamos na última etapa da campanha de Jesus das Santas Chagas. 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Agora, vamos à leitura orante? Bíblia aberta, cartilha de oração.
1: Eu não sou digno que entrei.
0: Segundo Coríntios, capítulo 6, versículo 5. Para quem perdeu ontem, só dou um gostinho. Foi sobre a paciência. Vai lá, tá lá no YouTube. Mas vamos lá, continuando. Paulo que diz: em tudo nos mostramos servos de Deus. Eu tenho que voltar um pouquinho para dar continuidade. Suportando com muita paciência aflições, sofrimentos e dificuldades. Versículo 5, hoje. Veja Paulo relatando como ele se fez servo de Deus. Temos sido chicoteados, presos, agredidos nas agitações populares. Se você lembrar comigo, quando nós fizemos a leitura de Atos dos Apóstolos, você lembra quantas vezes Paulo apanhou publicamente? E eu pergunto, teríamos nós tamanha disposição? Às vezes, estamos trabalhando na igreja e por uma picuinha, largamos tudo. Por um mal entendido, eu diria por orgulho ou vaidade, largamos tudo e não entendemos que tudo o que fazemos deve ser para Cristo, a ponto de Paulo dizer, de suportar. Eu queria bater nessa tecla hoje, suportar sofrimentos por Cristo, suportar aflições por Cristo. E ele diz, chicoteado, preso, agredido em agitações

0: populares, temos trabalhado demais. Paulo diz: temos ficado sem dormir, sem comer. Por meio da nossa pureza, olha lá, pureza, conhecimento, paciência e delicadeza, mostramos que somos servos de Deus. Então, espera aí. Quais são as virtudes de um servo de Deus? Ah, entendeu? Vamos lá. Quais são as virtudes que Paulo diz que um servo de Deus tem que ter? Estou falando para mim mesmo, tá? Mas para você também. Primeiro, pureza. Bem-aventurados os puros de coração, não foi a primeira bem-aventurança? Conhecimento. Conhecimento de Deus, profundidade em Deus. Depois, a virtude da paciência. E algo que não pode nos faltar, delicadeza. Quatro virtudes importantes. Vou frisar melhor. Pureza, conhecimento, paciência e delicadeza. Às vezes eu percebo que falta muita delicadeza nas nossas paróquias. Agora ele fala: por meio do Espírito Santo, temos mostrado isso pelo nosso amor verdadeiro, pela mensagem da verdade e pelo poder de Deus. Então, tudo que fazemos como fruto do Espírito Santo, por vivermos em obediência à vontade de Deus, de novo, outro ponto a ser refletido, vivermos segundo a vontade de Deus, guiados pelo Espírito. Você está abrindo o teu coração? Você está prestando atenção, filho? Temos armas que usamos tanto para atacar como nos defender. Ué, que armas são essas? Pureza, conhecimento, paciência, delicadeza. Estas virtudes servem tanto para atacar como para se defender. Paulo tem muita clareza sobre si mesmo. Versículo 8. Somos elogiados e caluniados. Alguns nos insultam, outros falam bem de nós. Somos tratados como mentirosos, mas falamos a verdade. Somos tratados como desconhecidos, embora sejamos bem conhecidos de todos. Somos tratados como se tivéssemos mortos, mas como vocês estão vendo, continuamos vivos. Percebe uma liberdade de Paulo interior muito grande? Ele não se deixa abalar pela calúnia. Uns elogiados, outros caluniados, mas eu sigo o Evangelho, sigo no Espírito Santo, sigo nessas virtudes. Às vezes, ficamos tristes. Quem não fica? Outras vezes, ficamos alegres. Parecemos pobres, mas enriquecemos muitas pessoas. Parece que não temos nada, mas, na verdade, possuímos tudo. Senhor, que nada possa impedir, nada, o anúncio do teu reino. Senhor Deus, dai-me essa liberdade de Paulo. Dai-me essas virtudes que Paulo enumera. A pureza, o conhecimento, a paciência, a delicadeza. Senhor, fortalece-nos de tal forma, vivendo no Espírito, que nada possa nos abalar. Críticas, calúnias, se nos tratam bem, se nos tratam mal, se pensam que não temos nada, nós temos tudo. Em Cristo temos tudo. É lindo demais, gente. É bonito ver Paulo, e sabemos que ele é um dos maiores apóstolos, apóstolo de todos os tempos, mas que sofreu muito. Dai-nos, Senhor, estas virtudes. Dai-nos, Senhor, estas virtudes. Eu paro por aqui. Eu vou para o intervalo. E esta foi a leitura orante de hoje. Vale a pena retomar, você que é líder de uma paróquia. Capítulo 6, pode ser do versículo 1 até o versículo 13, que eu faço amanhã. Voltamos já.
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0: Escute esse testemunho e digo para você, talvez você fale assim, nossa, eu tenho um testemunho, eu queria tanto falar com o padre. 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
1: Eu me chamo Maria Inês, tudo começou há 3 anos atrás, quando eu retornei para a igreja.
0: Opa,
1: a igreja católica para mim era muito repetitivo as coisas. Eu fui me afastando, foi esfriando. Aí há 3 anos atrás eu retornei. Quando eu retornei, retornei numa fase muito difícil da minha vida. A minha vida de ponta cabeça. Eu achava que estava tudo bem, mas cheguei nessa igreja do Guadalupe, no santuário, às quartas-feiras, às 12 horas. E sempre com muito problema familiar, profissional, relacionamento. A minha vida detonada.
0: Imagina.
1: Quando eu voltava para casa, a minha filha se drogando num quarto, minha filha é formada, tem faculdade, trabalhando no computador ali, né, arquiteta, e fumando aquelas drogas no quarto dela. Só que eu permitia, porque eu falei, se eu não deixar, ela vai para a rua. E a droga chegava em motoboy. Marido bêbado no sofá da sala. Eu falava, Senhor, eu te sirvo. Saio de um ambiente maravilhoso. Olha o que eu estou deparando na minha casa. O que importa? Minha filha deixou as drogas.
0: Deus seja louvado.
1: Minha filha deixou o mundo.
0: Deus seja louvado.
1: Sem eu gritar, sem eu pedir, sem eu implorar para ela. Eu chorava, eu pedia, eu rezava só para Jesus. E para Nossa Senhora.
0: Amém. Vida
1: quanto
0: transformada.
1: Ao marido, nas madrugadas, eu pegava meu rosário, eu ia para a sala. Ele bebendo, fumando, jogando, se prostituindo no celular, e eu rezando no meio da minha sala. Ele ria. É, o demônio ria, né? Mas chegou o momento de que Deus ouviu a minha prece. Esse marido se transformou, deixou o alcoolismo. Ele ainda joga, mas é muito pouco. Mas eu creio que falta pouco.
0: Tá
1: o alcoolismo ele deixou para trás.
0: Amém.
1: O marido perfeito me ajuda nas coisas dentro de casa, me ajuda na limpeza, me ajuda na arrumação, me ajuda a cuidar
0: filha,
1: do neto, faz tudo. É outro marido.
0: Transformação.
1: A partir do momento que eu tomei a atitude de ser associada e ser dizimista, a minha vida parece um sonho.
0: Aí, ó.
1: Tudo acontece no momento certo e eu vejo a mão de Deus agindo. É muito lindo. Quero agradecer a Deus, a Nossa Senhora, né? Ao Padre Manzotti também pela força desse ministério. Que Deus tenha misericórdia.
0: Obrigado.
1: Porque é uma obra muito linda. É uma obra que alcançou tantas vidas e alcançou a minha vida. Um abraço fraterno e muito obrigada.
0: Amém. Faça ecoar, viu, sacristão, em todas as redes esse testemunho muito forte da Maria Inês, com muita sensatez, mas confiando em Deus. Seja bem-vinda. É o Volta para Casa. Maria Inês do Paraná. Marlene, que a paz de Jesus esteja com você, Marlene.
2: Sua bênção, padre. Bom dia.
0: Bom dia, Deus abençoe. Se fala de onde?
2: Eu falo de Palmital, estado de São Paulo.
0: Palmital, estado de São Paulo, e como você me acompanha?
2: Aqui não tem uma rádio assim que a gente ouve o programa, então eu ouço pela Escuta FM de Assis.
0: Ah, tá, você pega lá a internet, né?
2: Isso.
0: Tá bom, diga lá, Marlene, a palavra é sua, querida.
2: Então, padre, eu queria dar 2 testemunhos.
0: Por favor.
2: O primeiro é, o ano passado eu consegui ligar para o senhor no dia de Santo Expedito. Eu estava com uma dor, até liguei chorando para o senhor, com uma dor no reto, muito forte. E eu estava esperando para ser chamado para fazer uma cirurgia, mas pelo SUS é complicado, né? Então estava demorando muito para chamar, mas assim, eu consegui falar com o senhor, aí na outra semana já me ligaram chamando para fazer
0: a
2: cirurgia.
0: Louvado. E como foi a cirurgia?
2: Foi bem, graças a Deus, tô bem, tô curada.
0: Amém.
2: Tô bem, graças a Deus.
0: Então, graça recebida.
2: É graça testemunhada. Toca o sacristão.
0: E vamos pro segundo testemunho.
2: Tá, e o segundo é pelo meu genro também, que ele foi chamado, ele fez um concurso para delegado aí no Paraná mesmo. E, só que sim, demorou bastantinho para chamar ele. Então, a gente tava sempre rezando, fazendo as novenas para ele ser chamado, graças a Deus. Ele também foi chamado, já está trabalhando como delegado.
0: Opa!
2: Outra graça muito especial para a gente também.
0: Graça recebida.
2: É graça testemunhada, tá possível.
0: Isso! Tá certo.
2: E eu queria pedir oração, padre, também para minha filha, né? Posso falar os nomes?
0: Claro, por favor.
2: É, para minha filha Ana Caroline.
0: Tá.
2: Para o meu neto Enzo Ravi.
0: Enzo, só um minutinho. Quem mais?
2: Ravi.
0: Tá.
2: E para o meu genro Denner.
0: Tá.
2: Aí para todas as minhas irmãs, meu irmão também, para minha tia, para minha sogra que é acamada também, para o meu marido José.
0: Tá bom. Que Deus abençoe, Marlene. Fique com Deus. Meu abraço a Palmital, São Paulo. E ela escuta, como ela disse, a partir da rádio de Assis, São Paulo, Dom Argemiro Azevedo de Assis. Érica, que a paz de Jesus esteja com você, Érica. Bom dia.
3: Bom dia, Padre Reginaldo. Tudo bem?
0: Deus abençoe. Você fala de onde?
3: De Braslândia, Distrito Federal.
0: Braslândia, Distrito Federal, tá certo. Sim. Diga lá, minha querida, como é que você me acompanha?
3: Pela Nova Aliança, quando eu não estou no trabalho, e quando eu vou ao trabalho, né, eu ouço pelo YouTube.
0: Tá certo. Diga, a palavra é sua.
3: Padre, eu quero dar alguns testemunhos. Eu queria dar vários, né, mas só vai dar pouco tempo, né?
0: Diga lá.
3: Eu quero dar o testemunho da aposentadoria da minha mãe, que ela aguardou 4 anos, né? E de novena em novena, na novena de Nossa Senhora das Graças, em 2024, ela conseguiu. E também quero pedir outro testemunho, né?
0: Sim.
3: É pela graça da maternidade, que eu já sou casada há quase 3 anos, e a gente não, eu e meu esposo não tinha coragem, né? Para encarar essa responsabilidade.
0: Certo.
3: Aí a gente, de novena em novena, nas missas, pedindo a Deus, né?
0: Sim.
3: Entendimento, coragem, a gente conseguiu. Estou grávida de 7 meses.
0: 7 meses. Que Nossa Senhora abençoe a sua gravidez, que transcorra tudo bem e que já tem nome?
3: Já, Helena.
0: Helena, nome lindo. Então, que seja uma criança que venha com saúde e paz. Deus abençoe a sua gravidez, Érica.
3: Amém.
0: Um grande abraço. Você quer deixar alguém em oração?
3: Sim, pedi de oração para minha mãe.
0: Nome?
3: Antônia Duran Ornelas.
0: Tá.
3: Ela tem 61 anos e, assim, ela já teve várias síndromes do pânico, né? Depressão, ansiedade. Eu peço para que Deus cure ela dessas doenças psicológicas.
0: Tá certo, levarei no altar do Senhor. Meu grande abraço, Érica, de Braslândia, Distrito Federal. Acompanha pelo aplicativo, pelo YouTube. E lá temos a rádio Nova Aliança FM, Cardeal Arcebispo Dom Paulo César Costa, da Arquidiocese de Brasília. 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Se acompanha pelo YouTube Padre Manzotti. 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Assim que você recebe uma graça e começa a pedir a Jesus das Santas Chagas, se torne um mensageiro, uma mensageira da capelinha de Jesus da Santa Enxaga. 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Lembrando que nós teremos a festa das Santas Chagas este ano, que será entre os dias 21 e 27 de setembro, aqui em Curitiba. Portanto, prepare-se, organize-se e venha celebrar conosco. Eu vou para o intervalo e volto com a novena. Segundo dia de Santa Mônica e Santo Agostinho, voltamos já.
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Hoje, aniversário de Dom João Mamé de Filho, da Diocese de Umuarama, minha saudação. Também aniversário da TV Irmã, Diário do Sertão, Cajazeiras, Paraíba. 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Filhos amados e povo querido, escute esse testemunho. Veio um manuscrito, é do Rio de Janeiro. Bom dia, Padre Reginaldo, meu nome é Tânia Maria Pedreira, do estado do Rio de Janeiro. Vim relatar um milagre realizado por Jesus das Santas Chagas e por São Padre Pio de Pietrelcina. Eu sou um milagre. Eu tive dois infartos seguidos. Com isso, coloquei dois stenders. Logo em seguida, comecei a sangrar pela boca, misericórdia. Através de diversos tratamentos, foi descoberta uma ferida no pulmão direito. Com isso, realizei um procedimento e logo após tive outro infarto. Após o ocorrido, voltei a sangrar. Depois de 8 dias, tive que fazer outro procedimento e aumentei a minha fé e clamei: São Pio de Pietrelcina, me ajuda! Após o procedimento do meu pulmão, ainda tive uma hemorragia interna, quase indo a óbito. Ao longo dos dias, os médicos sugeriram mais um procedimento no pulmão com contraste. E eu clamava: Jesus das Santas Chagas, São Padre Pio, não me abandone. Meses depois do procedimento, tive ainda sangramento na boca. Cirurgia. Padre, foi tirado metade do pulmão. Mas hoje, apesar de tudo que eu passei, eu tenho que agradecer. Agradecer a Jesus das Santas Chagas, a São Padre Pio de Pietrelcina. Por quê? Porque todos diziam que eu não viveria e eu sobrevivi. E sou um milagre de Deus. Sou associada fiel e agradeço a muito. Muito a obra. Assinado Tânia Maria Pedreira, do estado do Rio de Janeiro. Graça recebida, graça alcançada. Toca o sino, sacristão. Filhos queridos, para quem você está fazendo a novena este ano? Olha, junto com o Jornal do Evangelizador, não sei se você lê, mas eu gostaria de dizer: Não coloque lá na gaveta, não. Leia, gente. O Jornal do Evangelizador nós fazemos com muito carinho para você. Tanto que tem um artigo sobre vocações que eu fiz logo no início, porque é o mês vocacional. E exatamente no Jornal do Evangelizador tem ali, ó, Sagrada Família pelos Pais, que nós já fizemos, e tem a novena Santa Mônica, Santo Agostinho, que estamos fazendo. E depois tem um especial do Dia dos Pais. Leia o Jornal do Evangelizador. Você quer receber o Jornal do Evangelizador? Terá imenso prazer de mandar. Ligue agora, 0800-410-6060. Vou repetir, 0800-410-6060, e diga: quero receber o Jornal do Evangelizador. E aí cheguei onde eu queria. A história de São Tarcísio. A história linda de São Tarcísio para contar para o teu filho, tua filha, para os coroinhas, é o patrono dos coroinhas. Tá aí, Jornal do Evangelizador. E agora, juntos, segundo dia da novena de Santa Mônica, Santo Agostinho. Hoje eu vou fazer do próprio jornal para mostrar que não é enfeite, é para utilidade o Jornal do Evangelizador. Rezemos, segundo dia. Santa Mônica, Santo Agostinho, levai-me à verdadeira conversão,
Santa Mônica, Santo Agostinho, levai-me à verdadeira conversão. Ó Santa Mônica, que pela oração e pelas lágrimas alcançaste de Deus a conversão do vosso filho e do vosso marido, olhai para o meu coração amargurado. Rezo agora por esta pessoa que tantos dissabores e sofrimentos causa ao meu coração e à minha família. Diga o nome da pessoa. Pode dizer agora. Santa Mônica, que vossas orações se juntem às minhas para comover o bom Deus, a fim de que Ele, Deus vivo e verdadeiro, faça com que esta pessoa por quem rezo possa voltar ao bom caminho. Oremos. Ó Deus, consolador dos aflitos, saúde dos que em vós esperam, que aceitastes misericordiosamente as piedosas lágrimas da bem-aventurada Mônica pela conversão do filho Agostinho e do marido Patrício, concedei-nos, por vossa intercessão, que choremos nossos pecados e encontremos a indulgência da vossa graça. Por nosso Senhor Jesus Cristo, na unidade do Espírito Santo. Amém. Santo Agostinho, rogai por nós. Santa Mônica, rogai por nós. Preparou a água? Depois beba. Dê aos seus familiares. O Senhor esteja convosco. Ele está no meio de nós. Abençoai, Senhor, a água, a roupa dos enfermos, as fotos de família, os remédios. Por intercessão de Nossa Senhora de Guadalupe, Jesus das Santas Chagas, São Pio, nos méritos de Jesus das Santas Chagas, em nome do Pai, do Filho, do Espírito Santo. Amém. Eu me despeço, como eu comecei, com o clipe Meu Primeiro Amor. YouTube Padre Manzotti, evangelizar é preciso...

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2: 22 horas e 50 minutos.
3: Triste de você que renunciar a Jesus Cristo para seguir Barrabás. Triste de você. A sua alma vai se perder. A sua alma vai se perder, porque no mundo não tem salvação. No pecado não tem salvação. Feliz de você que escolher Jesus e renunciar ao mundo, renunciar ao pecado. Feliz de você. Você vai perder muita coisa, mas você vai ganhar o céu. O que adianta ganhar o mundo inteiro e perder sua alma?

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2: 22 horas e 59 minutos.
3: Isso mostra pra gente que tudo tem um tempo na nossa vida. E que às vezes não adianta correr. Tem horas que a gente pode fugir de um sofrimento ou de outro. Mas tem horas que Deus nos mostra que não é a hora mais de correr de um sofrimento. É a hora de enfrentar esse sofrimento. Tem horas que não dá mais para correr do sofrimento. Tem sofrimento que é a nossa hora. Assim como quando você sofre pela perda de quem você ama. Talvez essa pessoa que você partiu, diversas vezes ela passou por acidentes e não morreu. Diversas vezes ela passou por doenças e não morreu. Mas teve um dia que chegou a hora dela. E você vai ter que aceitar que chegou a hora desta pessoa. Chegou a hora dela partir e chegou a sua hora de aceitar esse sofrimento. Aceitemos a hora.
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5: Um membro da família é capaz de santificar os outros. Um membro da família é capaz de operar graças pelos outros. Lembra daquela passagem do Antigo Testamento? E se tiver um justo, você, Deus, o Senhor terá misericórdia dessa cidade? Sim, se tiver um, eu terei misericórdia. Deus precisa que ao menos um se levante dentro de cada família da nossa nação. Ao menos um. E eu já posso dizer, você já foi o escolhido por Deus.

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2: Corrija seus filhos quando eles têm idade para aprender. Existe muita verdade nisso. Seu filho, quando ele é criança, ele vai colocar o dedo, por exemplo, na tomada. Você vai deixar? Corrija. Seu filho, sua filha, só quer ficar no celular. Corrija. Não é bater, não é matar de dar pancada. Seu filho, sua filha, começou a andar com más companhias, proíba de sair de casa. Gente, é fundamental. Uma criança, alguém, ele espera dos pais limites. Um adolescente espera que os pais digam o que fazer e não fazer. Eles falam que sabem, mas no fundo eles esperam. Jovem ainda não é maduro. Enquanto estiver embaixo do seu teto, coloque limites. Pais, mães, não sejam fracos na correção dos filhos. Limites! Se você não educar seus filhos enquanto estiver com você, o mundo vai educá-los a chibatadas.
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2: 23 horas e 15 minutos.
3: Se Deus é tão bom, por que que as pessoas ficam doentes? Se Deus é tão bom, por que que tem tanta catástrofe? Se Deus é tão bom, por que que Ele não resolve os problemas do mundo inteiro? Esse é o desejo, para a gente não ter responsabilidade nenhuma diante daquilo que a gente tem que fazer. Por que que tem gente que passa fome? Porque a gente só quer tudo para a gente. A gente quer comer tudo e não quer dar para ninguém. Por que que tem tanta doença? Porque a gente não cuida da gente. Por que que tem tanta catástrofe? Porque é tanto egoísmo que a gente está acabando com o mundo inteiro. Deus nos dá liberdade. Ele só vai interferir quando nós dissermos para Ele: pode mudar, Senhor. Muda agora a minha vida. Muda agora a minha história. Muda agora todo o meu ser. Deus sempre nos dá o melhor.
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2: 23 horas e 23 minutos.

0: Não te queixes se sofres. Lapida-se a pedra que se estima que tem valor. Dói-te? Deixa-te lapidar. Agradecimento. Porque Deus te tomou nas suas mãos como um diamante. Então veja, Deus está te lapidando, meu filho. Está sofrendo? Deus está te lapidando. Mas o meu sofrimento é grande, é porque você precisa ser muito lapidado. Não se trabalha assim, um pedregulho vulgar. E se Deus está lapidando você, só se lapida o que é nobre, só se lapida o que vale a pena. O que não vale a pena, joga fora. Vou perder tempo em lapidar pedra que não é preciosa. Então, se você está sofrendo, é porque você é precioso para Deus.
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3: 23 horas e 33 minutos.

0: Se você está sendo provado, é porque você tem uma grande missão. Se você está sendo provado, é porque Deus confia em você, assim como aconteceu com Jó. Jó foi provado com permissão de Deus. E por que que Deus permitiu provar Jó? Porque Deus confiava em Jó. É como se Deus dissesse assim: eu vou lhe provar, mas eu sei que você é capaz de suportar, porque nada te acontece sem que você possa suportar. Não existe provação maior que as suas forças. Não existe. Toda provação você é capaz de suportar. E aí eu posso dizer que quanto maior a prova, maior a missão. Se você é muito provado, é porque talvez sua missão seja muito grande.
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2: 23:42.
0: A pessoa que reza, ela entende que ela é dependente de Deus. Que se eu não rezar, eu não vou aguentar o rojão. Se eu não rezar, eu não vou aguentar isto. Eu preciso de Deus para tudo. Gente, você precisa de Deus para tudo. É por isso que a nossa oração deve ser de manhã à noite. A gente acorda rezando, vive o dia rezando e dorme rezando. Por quê? Eu preciso de Deus noite e dia. Eu sou dependente de Deus noite e dia. Uma pessoa de oração é uma pessoa que sabe que não pode viver sem Deus.
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2: 23 horas e 51 minutos.
3: Jesus não foi um assistente social, não entregava cestas básicas para as pessoas. Claro, Jesus alimentou a fome de muita gente. Oh, cuidado com o que eu estou dizendo. Mas Jesus não fazia assistencialismo. Teve uma hora que Judas falou, a mulher estava derramando nos pés de Jesus um perfume caro, que até hoje é caro, nardo puro. Estava despejando aos pés de Jesus. Aí Judas, o ladrão Judas, falou assim, em vez de despejar isso no seu pé, por que não vende e dá para os pobres? Aí Jesus fala para Judas, pobres vocês sempre terão, deixa que ela continue. Jesus amava os pobres e ajudava as pessoas, mas não fazia assistencialismo. Porque a verdade é que muita gente quer se promover à custa de pobre. Não é amor aos pobres, é promoção. Tem gente que ajuda pobre querendo benefícios por trás. É valor, é bom ajudar pobres. Me traz benefícios, era o caso de Judas.

E preste atenção no que eu vou lhe dizer. É no deserto que você ouve a voz de Deus. É no deserto que você aprende as coisas de Deus. É tão verdade que as pessoas dizem assim: foi naquele momento de sofrimento que eu mais aprendi. Porque às vezes a gente não tem capacidade de aprender quando as coisas estão dando bem, está tudo dando certo, a gente fica desatento, a gente não escuta Deus. Às vezes é preciso chegar à prova, é preciso chegar ao sofrimento, é preciso a gente estar no deserto para a gente entender algumas coisas que a gente não estava vendo. É no deserto que Deus fala com você. E às vezes você chega no deserto já cansado. Mas eu tenho que lhe dizer que é no deserto que Deus vai renovar as suas forças.

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2: 23 horas e 58 minutos.

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2: Meus irmãos, veja que esse pecado ainda existe nos dias de hoje. Quantas pessoas não querem Deus? E se uma pessoa não quer Deus, é porque ela não quer depender de Deus, correto? Sim ou não? Com uma pessoa que não vem na missa, uma pessoa que não adora, uma pessoa que não busca a igreja, uma pessoa que não reza, é uma pessoa que está dizendo: eu não preciso de Deus, eu sei trabalhar, eu sei me virar, eu corro atrás das minhas coisas, eu não preciso de Deus para nada. Essa pessoa esquece completamente que o seu coração bate porque Deus o faz bater. Essa pessoa esquece que ela tem vida porque Deus dá vida. Essa pessoa esquece que o trabalho que ela tem foi Deus quem deu. Essa pessoa esquece que a inteligência que ela teve para passar numa faculdade foi Deus quem deu. Essa pessoa esquece que tudo que Deus que ela tem foi Deus quem deu. Essa pessoa esquece que o sol só brilha para ela porque Deus dá o sol. Mas ela acha que ela é independente. Eu não preciso de Deus para viver. Por favor, a minha pregação, ela não pode agradar ao mundo. A minha pregação não pode agradar ao mundo. Se a minha pregação está agradando este mundo, é porque eu não estou pregando o verdadeiro evangelho. Porque a verdadeira pregação não agrada o mundo. O mundo não gosta da palavra de Deus. A Bíblia deixa bem claro: não ameis o mundo e nem o que há no mundo.
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3: Meia-noite e 3 minutos.

0: Quando uma pessoa nos machuca, nos ofende, nos trai, a gente tem duas possibilidades. A primeira, a gente se vinga para ser feliz alguns dias. A segunda, a gente perdoa para ser feliz o resto da vida em relação a aquilo. Por isso hoje, se tiver lá alguma coisa a pedir perdão, não espere amanhã. Nós nunca sabemos quanto tempo temos.
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2: Meia-noite e 13 minutos.

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1: O diabo tem feito ataque à vida da família, que a família é o lugar onde brota vida. Porque onde Deus está, tem vida. Aonde Deus está, tem vida em abundância. Ou seja, por isso que a família é o lugar onde tem vida. A família católica é sempre a favor da vida, a favor da vida. A família católica é totalmente contra tudo que vai contra a vida. Só que o diabo ataca com contraceptivos as mulheres atoladas de contraceptivos, com uma única finalidade, muitas vezes: impedir a vida. Os contraceptivos não fazem da sua família seu santuário da vida. Por isso que a igreja sempre foi contra. Não é Frejus que proíbe. Porque a igreja lê a palavra e ela interpreta e diz: não, isto é contrário à vida. É o egoísmo, é o dinheiro, é o trabalho. E muitas famílias católicas não têm mais espaço para ter vida lá dentro. Contraceptivos e todas as outras coisas

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1: Meia-noite e 25 minutos.

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2: Meia-noite e 36 minutos.
3: Deus não chama você e te dá um monte de lei para você seguir de uma forma fria, dizendo para você, olha, é isso aí, ó. Segue os mandamentos e tá bom. Ei, a fé católica, a fé cristã não é um algo frio assim, não é uma vivência da lei pela lei. Aliás, isso Jesus questionou muito em sua época, porque muitos achavam que ser uma pessoa de Deus era simplesmente obedecer normas, era simplesmente obedecer rituais, era simplesmente obedecer leis, e Jesus veio dizendo não. Não basta ter só a observância de uma lei. Ele chama 12 para perto de si, para mostrar que a verdadeira fé era relacionamento.
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6: O que é ser fraco na fé? É quando eu tiro os olhos de Jesus e olho para os meus problemas. Então tem muita gente, preste atenção nisso, tem muita gente aí que está fraca na fé, tem muita gente aí que está com medo dos problemas que está vivendo. Por quê? Porque você tirou os olhos de Jesus para olhar para o seu problema. E quando você tira os olhos de Jesus, quando você olha para Jesus, você tem paz. Quando você olha para Jesus, você tem segurança. Quando você olha para Jesus, você tem fé. Mas se você tirar os olhos de Jesus para olhar para o seu problema, o teu problema vai te trazer medo. O teu problema vai te trazer angústia. O teu problema vai te trazer tristeza. Porque parece que ele é maior que você. Mas qual foi o teu problema? Problema a gente sempre vai ter. Olha para Jesus. Não fraqueje na fé.

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2: Meia-noite e 43 minutos.

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1: Meia-noite e 57 minutos.
2: Se alguém te pedir um favor e você pode fazê-lo, faça. Você não vai se arrepender. Se alguém está te pedindo alguma coisa e você pode fazê-lo, quando que a gente não vai fazer algo para alguém que nos pede? Quando a gente não pode. Então, se você não pode, você não vai fazer. Mas se você pode, faça. Alguém na rua te para e te pede comida. Se você puder fazer, faça. Alguém te pediu um favor, alguém te pediu alguma ajuda. Se você puder fazer, faça. Qual é o nosso problema? Mesmo podendo fazer, a gente não faz. Isso não é bom.
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0: que o vosso corpo é templo do Espírito Santo? E Paulo diz uma coisa que o mundo não entende. Isso talvez seja muito forte para o mundo atual. Paulo vai dizer: o teu corpo não te pertence. Porque qual é o slogan do mundo de hoje? Meu corpo, minhas regras. E Paulo vai dizer: o teu corpo não te pertence. Então, se o meu corpo não me pertence, ele pertence a quem? Pertence a Deus, pertence ao Espírito Santo. Então, antes de você colocar tatuagens nele, você devia perguntar: Espírito Santo, posso colocar tatuagens? Aí escute a resposta. E queira escutar. Então, quando você pega uma coisa que não te pertence e faz abuso com ela, ele comete uma profanação. Você, quando pega o seu corpo e faz dele o que você quiser, você está cometendo uma ruaça.
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3: Uma hora e quatro minutos.
4: Todos aqueles versículos da Bíblia que Jesus adverte, não se fala mais. E quando um sacerdote fala, a pessoa diz assim: ah, esse padre aí só fala dessas coisas. Por quê? Ficou só com aquela multiplicação dos pães, Deus é amor, Deus nunca esquece de você. Mas aqueles versículos de advertência de nosso Senhor, eles não são falados mais. Por isso que nós estamos nessa sem vergonhice.
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1: Uma hora e 14 minutos.

0: A palavra de Jesus para você hoje é: venha a mim quando se achar aflito. Quando você se achar aflito, quando você se achar atribulado, vá para Jesus, por favor.
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3: Uma hora e 21 minutos.

0: Em meio a tantos barulhos da nossa vida, a gente não consegue parar um minuto para dizer para Ele: fala, Senhor. Fala aquilo que o Senhor quer falar. A gente não tem intimidade para entrar numa sintonia, porque você não tem tempo. Você não para. É tanta coisa para resolver, que você está preocupado com o que você vai comer depois aqui. Ou o que você vai fazer depois. E aí Deus está falando: ei, sai daí. Viva aquilo que eu estou te dando. Experimenta aquilo que eu estou te oferecendo. A chave da sua liberdade só você possui. Você só fica preso se você quiser. Você só fica nisso que você está vivendo se você não tiver a ousadia de olhar para você e dizer: eu mereço muito mais do que isso.
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3: Uma hora e 30 minutos.
4: Não se iluda, nossas cabeças, nossos corações não convertidos, tolos que somos, nós achamos que, eu rezo, então eu sou santo. Não é verdade. Se você reza, cuidado. O próprio ato de rezar pode ser um pecado. É importante, porque tem gente que acha que porque reza, não peca. Mas se você não rezar direito, se você não rezar como deve, você pode, no ato de rezar, estar desagradando a Deus e estar cometendo um grave erro, um grave pecado. Vamos dar um exemplo muito óbvio. Se você rezar pedindo para Deus matar o seu vizinho, que derrame um raio, lance um raio lá do céu na cabeça dele, meu Deus, que esse filho da mãe, que esse desgraçado receba um raio na cabeça dele e morra seco no chão, você está rezando, não está? Mas a própria oração é um pecado, não é verdade?
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0: Deus hoje está dizendo para mim e para você: começa de novo. Começa de uma forma nova. Não do mesmo jeito. Se tiver que perder algumas coisas, perca. Se tiver que deixar algumas, deixe. Se tiver que ir sozinho, vá. Para poder se encontrar de novo. Para poder de novo realizar tudo aquilo que um dia Ele pediu. E se você crer, tudo aquilo se realizará na sua história. Não sou eu que digo, é Ele. Pode até demorar um pouco, pode até doer um pouco, mas Ele nunca falha. Ele nunca rompe a aliança. Ele permanece fiel, mesmo quando nós somos infiéis. Oferece.

0: 1:37.
1: No Evangelho de São Mateus, capítulo 16, versículo 24, Jesus disse assim: se alguém quiser ser meu seguidor, vai ter que negar-se a si mesmo. Negar-se a si mesmo. Isto significa que você não vai poder fazer as suas vontades, porque tem coisas que eu quero que Deus não quer. Negar-se a si mesmo é negar a minha vontade. Por exemplo, Deus vai pedir de você um namoro sem sexo, um namoro casto. Esta é a vontade de Deus, só que muitas vezes as pessoas não querem. Segunda coisa, Jesus diz: se alguém quer vir após mim, negue-se a si mesmo, tome a sua cruz de cada dia e siga-me. Portanto, Jesus não está oferecendo vida fácil para ninguém. Jesus está oferecendo cruz. Sabe o que significa? Que se você quiser ser seguidor de Jesus no mundo de hoje, você vai passar pela cruz. Não é um caminho fácil, não é um caminho só de glória, não, é um caminho de cruz, é um caminho de sacrifício, é um caminho de negação da sua vontade própria. Portanto, existe uma grande diferença em ser simpatizante e ser seguidor, porque o que o simpatizante faz? Eu gosto de Jesus, eu escuto a palavra de Jesus, mas quero fazer da minha vida o que eu quiser, eu quero fazer da minha vida, a minha vontade. O seguidor de Cristo não faz a sua vontade própria, o seguidor de Cristo faz a vontade do Pai.
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0: Eu não sei o que está acontecendo na sua vida hoje de difícil, de dificuldade. Eu não sei as pessoas difíceis que hoje você tem que conviver com elas. Mas o grande conselho para você é suporte. Suporta. E não suporta de cara feia. E não é suportar reclamando. É suportar com alegria. E o fruto dessa suportação vai ser a paz. Quanto mais você suportar, mais paz você vai ter.
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3: 1 hora e 43 minutos.

0: Então o que nós estamos querendo fazer? Nós estamos querendo seguir porque o mundo tá todo tá assim, então agora a igreja tem que seguir isso. Não, a igreja é o farol da verdade. Então se o mundo todo tá seguindo isso, se o mundo todo tá seguindo o erro, a igreja é aquela que se opõe. A igreja é aquela que defende a verdade. A igreja é aquela que diz não. Não. A igreja é aquela que vai contra a correnteza. A igreja não quer ser agradável ao mundo. A igreja não quer os aplausos do mundo. A igreja quer a verdade. Só a verdade. Porque senão ela abandona Cristo.
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2: Não permita teu coração ter inveja e maldade. De modo geral, nunca haja de maldade com os outros. Escute o que eu estou dizendo. A mesma maldade que você atira nos outros, ela bate em você depois. Acredite nisso. Se você vir uma pessoa que possa ter cometido um grande lapso na vida, se você não puder ajudar, não estrague mais.
3: Triste de você que renunciar a Jesus Cristo para seguir Barrabás. Triste de você. A sua alma vai se perder. A sua alma vai se perder, porque no mundo não tem salvação. No pecado não tem salvação. Feliz de você que escolher Jesus e renunciar ao mundo, renunciar ao pecado. Feliz de você. Você vai perder muita coisa, mas você vai ganhar o céu. Que adianta ganhar o mundo inteiro e perder sua alma?
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4: 2 horas.
2: Cuide da sua saúde mental e espiritual. Primeiro, conecte-se com Deus diariamente. Conexão profunda com Deus. Todo dia, toda hora. Conecte-se com você mesmo. Se elogie, tire um tempo para fazer o que você gosta. Tenha coragem de dizer não para aquilo que não te faz bem. Mas eu vou ofender. É preferível ofender o outro ou ofender a você? Isso não é ofender o outro. Não, isso eu não faço. Isso não me faz bem. Esse ambiente não me ajuda. Crie hábitos de autoconfiança. Ter a sua mente ocupada em coisas boas. Lembre daquele santo, cabeça vazia, oficina do diabo. Coloque a tua cabeça em coisas boas, compromissos que te dá vontade de viver.
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1: 2 horas e 13 minutos.

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2: Não, mas eu quero pensar do meu jeito e eu quero continuar indo para a igreja. Tudo bem, aí você vai ser um daqueles que Jesus, quando se encontrar com você, vai dizer: nem todo aquele que me disse Senhor, Senhor entrará no reino dos céus. Mas quem é que vai entrar no céu? Aquele que fez a minha vontade, e não aquele que foi para a igreja só e aquele que só rezou. Aquele que disse Senhor, Senhor, mas você não praticou a minha vontade.

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1: 2 horas e 21 minutos.
2: Se Deus te enviar algum sofrimento, se Deus permitir alguma tribulação na sua vida, não se entristeça, nem se deixe o seu coração esmorecer, pois depressa eu posso livrá-lo, aliviá-lo, transformar tudo que o aflige em alegria. Como se Deus estivesse dizendo para você: ei, eu estou no controle de todas as coisas, filho. Eu estou no controle de todas as coisas. Mas para o seu próprio bem, você precisa da adversidade. Amém? Que Deus te abençoe. Força, filho. Não desanime. Coragem. Essa adversidade vai fazer de você um grande santo. Que Deus te abençoe em nome do Pai, e do Filho, e do Espírito Santo. Amém.
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2: 2 horas e 31 minutos.
3: Deus nunca erra. Nós que somos precipitados. Eu sei que você está vivendo um momento difícil, mas não adianta se precipitar. Não adianta querer respostas rápidas, imediatas e do jeito que você quer. Abandone-se em Deus e deixa Ele conduzir tua vida. Na hora certa.
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0: Quando você está na dificuldade, você só tem duas escolhas. Ou entra na depressão, na tristeza, ou você cai, ou você fala, não vou me entregar, eu vou superar e eu vou sair dessa. E quando você sai dessa, você sai mais forte.
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3: Duas horas e 36 minutos.

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2: Nem todo mundo é seu amigo. Entenda isso. Quantas pessoas erram. Por exemplo, quantos homens entendem que seus amigos são aqueles do bar. Não, amigo não se encontra em bar. Amigo não se encontra em festa. Diz a palavra de Deus que amigo você encontra na dor. Amigo você não encontra na festa, amigo você encontra na dor. E a Bíblia diz, entre mil que você conhece, um só é seu amigo.
3: Talvez você está fugindo da vontade de Deus para sua vida.

0: Mas hoje, não resista mais. Não coloque mais resistências. E vá ao encontro da vontade de Deus. Porque talvez muitas vezes você também tentou fugir. Mas você também não resistiu. Não resista mais.
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2: 2 horas e 53 minutos.

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2: 3 horas e 7 minutos.

0: Ah, Padre, eu queria uma vida sem dor. Quem é que gostaria de uma vida sem dor? Gostaria ou não? Sim ou não? Fala forte, criatura. Você quer uma vida sem dor, sim ou não? Só a vida eterna. Está preparado para ir para lá? Está preparado? Quer ir? Ah, Padre, pode sentir mais um pouquinho de dor. Vamos sentir, não estou querendo ir não. Que está bom demais. Criatura, é isso que ele está dizendo para nós. Por isso que a vida, ela tem que ser um sinal aonde você seja remédio para o outro. Para de causar dor na vida do outro. Para de ser o motivo da dor e seja o remédio. Aquilo que dói, a ferida que está aberta, ela precisa ser cicatrizada. Enquanto ela não é cicatrizada, você não superou a dor. Quando você olha para uma marca que foi cicatrizada, você olha para ela e fala assim: nossa, isso doeu demais. Mas agora não dói mais. Só ficou uma marca para eu lembrar que eu sou muito mais forte do que aquilo que está me matando.
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3: 3 horas e 17 minutos.

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1: 3 horas e 29 minutos.

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1: 3:47.
2: Quem não tiver fé, não será salvo. E esta é uma afirmação forte. É. E não é minha. É da Bíblia. Eu vou provar para você. Hebreus capítulo 11, versículo 6. Sem fé é impossível agradar a Deus. E quando eu digo fé, eu não estou falando de sentimento por Deus. Eu não estou falando de emoção por Deus. Eu estou falando de fé, é quando você deixa Deus mandar na tua vida. Fé é quando você adere. Catecismo da Igreja Católica. O que é fé? Fé é adesão. Adesão ao quê? Adesão à pessoa de Jesus Cristo. Mas não só. Adesão aos ensinamentos de Jesus Cristo. Então quem é que tem fé? Fé é quem aceitou Jesus na sua vida e segue os mandamentos. A Bíblia está dizendo, Atos dos Apóstolos, capítulo 4, versículo 12, em nenhum outro há salvação. O único nome pelo qual você pode ser salvo é o nome de Jesus Cristo.
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1: 3 horas e 57 minutos.
2: Nós não somos filhos de Deus logo quando nascemos. Preste atenção nisso. Você não é filho de Deus só por ter nascido. Nós somos criaturas de Deus, não filhos. Filhos adotivos. Quando é que você se tornou filho de Deus? Quando você é batizado. Veja, você teve um filho. Você teve um neto. Ele já é filho de Deus? Não. Eu sei que a gente gosta de achar que todo mundo é filho de Deus, mas não. Quando a pessoa nasce, é criatura de Deus. Quando é que se torna filho? Com o batismo. No batismo você ouve esta voz: tu és o meu filho amado. Agora eu quero... Então veja, o batismo é para me tornar filho de Deus. Agora eu quero questionar os pais. Por que deixar a criança crescer para batizá-la? Porque hoje tem muito disso, né? Não, vou deixar ela crescer para ela decidir se ela quer ser batizada. Me parece estranho isso. Você vai esperar ela crescer para ela se tornar filha de Deus? Ser filho de Deus é algo ruim ou é algo bom, minha gente? Me diga, ser filho de Deus é algo bom ou algo ruim? Se for algo bom, por que que nós vamos deixar a pessoa crescer para se tornar filha? Por que que a gente já não pode fazer isso?
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2: Teve um dia que eu conversando com um jovem, o jovem, é que eu não gosto de falar nomes, mas aí seguia uma mulher que só vivia de bunda de fora na rede social. Eu falo: você é cristão e você segue essa mulher? Me desculpe. Então a gente precisa, meu povo, precisamos ser mais coerentes. Você diz que é cristão, então se vista como cristão, por favor, se vista como cristão. Ah, Frei, mas tem roupa para cristão? Tem, roupa decente, roupa que não mostre, roupa que não traga malícia, roupa que não sensualize seu corpo, roupa que não revele a sua intimidade para as pessoas. Isso é roupa de cristão, roupa que carregue pudor. Muita gente pode tentar destruir os teus sonhos. Tem pessoas que querem destruir. Mas se o sonho é de Deus, escuta isso, se o sonho é de Deus, ninguém vai destruir. Tudo que é de Deus, ninguém destrói. Eu te falo isso com toda a certeza do meu coração. Se este é o sonho de Deus para a sua vida, fique tranquilo, durma tranquilo. Pode ter muita gente contra você, mas ninguém vai conseguir te derrubar. Por um único motivo: porque não são os seus sonhos, são os sonhos de Deus. Amém?
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1: 4 horas e 1 minuto.

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2: Quantas vezes aqui você já ficou, ah, eu vou ficar um tempo sem conversar com essa pessoa para ela ver que ela me magoou? Quem aqui já fez isso? Pois é. E esse tempo que você perdeu? Volta? Não. O tempo que você, um dia que você passa sem conversar com seu pai, um dia que você passa sem conversar com a sua mãe, com seu irmão, com seu melhor amigo, com seu marido, com sua mulher, com seu filho, nunca mais volta. Por isso que a regra do amor é que o sol não se ponha sobre a nossa ira. Porque senão nós estaremos perdendo tempo. E quem perde tempo vai se arrepender depois através de uma palavra que se chama remorso. Não tem nada mais triste do que você administrar um remorso depois que aquela pessoa se foi da sua história. Então, se hoje você tem a oportunidade de abraçar, de dar um beijo, de declarar que ama, não perca a oportunidade de fazer.

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1: Não tenha vergonha de carregar uma cruz no teu peito. Não tenha vergonha de andar na rua com um terço nas suas mãos. Segurando o terço com fé, você estará segurando as mãos de Nossa Senhora. Não tenha vergonha de usar camisas religiosas. Nós somos hoje o outdoor da fé.

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0: 4:36.
1: Diante do pecado você não ri, diante do pecado você chora. Agora, se você não sente a necessidade de chorar os teus pecados, algo muito grave está acontecendo com você. Significa que você não tem um arrependimento verdadeiro. Significa que você não entendeu o quanto que você feriu a Deus, o quanto você feriu a si mesmo, o quanto você feriu talvez você envolveu outra pessoa, então você não tem noção do quanto você feriu outra pessoa. E o mais importante, você não tem noção de quanto você feriu a Deus. Então peça a Deus a graça, porque é uma graça, a graça de chorar os pecados.
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2: 4 horas e 46 minutos.

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2: 4 horas e 57 minutos.

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1: Um membro da família é capaz de santificar os outros. Um membro da família é capaz de operar graças pelos outros. Lembra daquela passagem do Antigo Testamento? E se tiver um justo, você, Deus, o Senhor terá misericórdia dessa cidade? Sim, se tiver um, eu terei misericórdia. Deus precisa que ao menos um se levante dentro de cada família da nossa nação. Ao menos um. E eu já posso dizer, você já foi o escolhido por Deus.
2: Isso mostra pra gente que tudo tem um tempo na nossa vida. E que às vezes não adianta correr. Tem horas que a gente pode fugir de um sofrimento ou de outro. Mas tem horas que Deus nos mostra que não é a hora mais de correr de um sofrimento. É a hora de enfrentar esse sofrimento. Tem horas que não dá mais para correr do sofrimento. Tem sofrimento que é a nossa hora. Assim como quando você sofre pela perda de quem você ama. Talvez essa pessoa que você partiu, diversas vezes ela passou por acidentes e não morreu. Diversas vezes ela passou por doenças e não morreu. Mas teve um dia que chegou a hora dela. E você vai ter que aceitar que chegou a hora desta pessoa. Chegou a hora dela partir e chegou a sua hora de aceitar esse sofrimento. Aceitemos a hora.
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5: 5:02.
6: Se Deus é tão bom, por que que as pessoas ficam doentes? Se Deus é tão bom, por que que tem tanta catástrofe? Se Deus é tão bom, por que que Ele não resolve os problemas do mundo inteiro? Esse é o desejo. Para a gente não ter responsabilidade nenhuma diante daquilo que a gente tem que fazer. Por que tem gente que passa fome? Porque a gente só quer tudo para a gente. A gente quer comer tudo e não quer dar para ninguém. Por que tem tanta doença? Porque a gente não cuida da gente. Por que tem tanta catástrofe? Porque é tanto egoísmo que a gente está acabando com o mundo inteiro. Deus nos dá liberdade. Ele só vai interferir quando nós dissermos para Ele: pode mudar, Senhor. Muda agora a minha vida, muda agora a minha história, muda agora todo o meu ser. Deus sempre nos dá o melhor.
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7: Ô gaiteiro, vamos tocar um pagode agora?

0: Corrija seus filhos quando eles têm idade para aprender. Existe muita verdade nisso. Seu filho, quando ele é criança, ele vai colocar o dedo, por exemplo, na tomada. Você vai deixar? Corrija. Seu filho, sua filha, só quer ficar no celular. Corrija. Não é bater. Não é matar de dar pancada. Seu filho, sua filha, começou a andar com más companhias. Proíba de sair de casa. Gente, é fundamental. Uma criança, alguém, ele espera dos pais limites. Um adolescente espera que os pais digam o que fazer e não fazer. Eles falam que sabem, mas no fundo eles esperam. Jovem ainda não é maduro. Enquanto estiver embaixo do seu teto, coloque limites. Pais, mães, não sejam fracos na correção dos filhos. Limites. Se você não educar seus filhos enquanto estiver com você, o mundo vai educá-los a chibatadas.
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3: 5 horas e 8 minutos.

de Jesus, pois ele, subsistindo em forma de Deus, não julgou como usurpação ser igual a Deus. Antes a si mesmo se esvaziou, assumindo a forma de servo, tornando-se em semelhança de homens

0: A palavra de Jesus para você hoje é: venha a mim quando se achar aflito. Quando você se achar aflito, quando você se achar atribulado, vá para Jesus, por favor.
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3: Cinco horas e 18 minutos.

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2: Não se iluda, nossas cabeças, nossos corações não convertidos, tolos que somos, nós achamos que, eu rezo, então eu sou santo. Não é verdade. Se você reza, cuidado, o próprio ato de rezar pode ser um pecado. É importante, porque tem gente que acha que porque reza, não peca. Mas se você não rezar direito, se você não rezar como deve, você pode, no ato de rezar, estar desagradando a Deus e estar cometendo um grave erro, um grave pecado. Vamos dar um exemplo muito óbvio. Se você rezar pedindo para Deus matar o seu vizinho, que derrame um raio, lance um raio lá do céu na cabeça dele. Meu Deus, que esse filho da mãe, que esse desgraçado receba um raio na cabeça dele e morra seco no chão. Você está rezando, não está? Mas a própria oração é um pecado, não é verdade?

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2: 5 horas e 28 minutos.

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1: Cinco horas e 41 minutos.

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2: Não te queixes se sofres, lapida-se a pedra que se estima que tem valor. Dói-te? Deixa-te lapidar. Agradecimento. Porque Deus te tomou nas suas mãos como um diamante. Então veja, Deus está te lapidando, meu filho. Está sofrendo? Deus está te lapidando. Mas o meu sofrimento é grande, é porque você precisa ser muito lapidado. Não se trabalha assim, um pedregulho vulgar. E se Deus está lapidando você, só se lapida o que é nobre, só se lapida o que vale a pena. O que não vale a pena, joga fora. Vou perder tempo em lapidar pedra que não é preciosa. Então, se você está sofrendo, é porque você é precioso para Deus.

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2: 5 horas e 52 minutos.

0: Quando a aurora já anuncia o raiar de um novo dia, que se eleve ao Criador a prece das criaturas. Obrigado, Pai, pela vida que nos dais, pelo amor que nos faz viver.
1: Em nossa oração da manhã, queremos hoje ainda continuar com pensamentos da primeira carta bíblica do apóstolo e evangelista João. Senhor Deus, nosso Pai, a grande prova do vosso amor é que somos chamados vossos filhos e filhas, e realmente o somos. Nem podemos imaginar o que seremos quando se manifestar em nós o esplendor da vossa bondade infinita. Seremos então semelhantes a vós, ó Pai, porque vos contemplaremos em vossa glória. Vivendo essa esperança, pecado nenhum nos atrai, apesar de nossa fraqueza. Queremos, por isso, viver a mensagem de Jesus. Ele nos ensinou a viver o grande mandamento, que nos amemos uns aos outros, como Ele nos amou. Jesus é o vosso amor infinito. Ele deu a vida por todos nós, e nós queremos, por isso, dar a nossa vida em favor de todos os nossos semelhantes. Não vos amamos, ó Pai, com palavras apenas. Queremos amar-vos de fato, vivendo o vosso mandamento de amor, que Jesus nos ensinou. Assim, o vosso Espírito Santo estará sempre em nós.
0: E agora, quero comunicar de coração a cada um de vocês a bênção bíblica sacerdotal. Deus te abençoe e te guarde. Deus te mostre seu rosto de bondade e tenha compaixão de ti. Deus volte para ti sua face de luz e te conceda a paz. Que venha sobre todos e todas e permaneça hoje e sempre a bênção do Pai, do Filho e do Espírito Santo. Amém.

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2: Seis horas e três minutos.
3: Por favor, a minha pregação, ela não pode agradar ao mundo. A minha pregação não pode agradar ao mundo. Se a minha pregação está agradando este mundo, é porque eu não estou pregando o verdadeiro evangelho. Porque a verdadeira pregação não agrada o mundo. O mundo não gosta da palavra de Deus. A Bíblia deixa bem claro: não ameis o mundo e nem o que há no mundo.
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0: Quando uma pessoa nos machuca, nos ofende, nos trai, a gente tem duas possibilidades. A primeira, a gente se vinga para ser feliz alguns dias. A segunda, a gente perdoa para ser feliz o resto da vida em relação a tudo. Por isso hoje, se tiver lá alguma coisa a pedir perdão, não espere amanhã. Nós nunca sabemos quanto tempo temos.
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3: 6 horas e 9 minutos.

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1: 6:33.
2: Se você está sendo provado é porque você tem uma grande missão. Se você está sendo provado é porque Deus confia em você, assim como aconteceu com Jó. Jó foi provado com permissão de Deus. E por que Deus permitiu provar Jó? Porque Deus confiava em Jó. É como se Deus dissesse assim: eu vou lhe provar, mas eu sei que você é capaz de suportar, porque nada te acontece sem que você possa suportar. Não existe provação maior que as suas forças. Não existe. Toda provação você é capaz de suportar. E aí eu posso dizer que quanto maior a prova, maior a missão. Se você é muito provado, é porque talvez sua missão seja muito grande.
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5: Jesus não foi um assistente social, não entregava cestas básicas para as pessoas. Claro, Jesus alimentou a fome de muita gente. Ó, cuidado com o que eu estou dizendo. Mas Jesus não fazia assistencialismo. Teve uma hora que Judas falou, a mulher estava derramando nos pés de Jesus um perfume caro, que até hoje é caro, nardo puro. Estava despejando aos pés de Jesus. Aí Judas, o ladrão Judas, falou assim, em vez de despejar isso no seu pé, por que não vende e dá para os pobres? Aí Jesus fala para Judas, pobres vocês sempre terão. Deixa que ela continue. Jesus amava os pobres e ajudava as pessoas, mas não fazia assistencialismo. Porque a verdade é que muita gente quer se promover à custa de pobre. Não é amor aos pobres, é promoção. Tem gente que ajuda pobre querendo benefícios por trás. É valor, é bom ajudar pobres. Me traz benefícios, era o caso de Judas.

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2: 6 horas e 38 minutos.

0: 6:49.
1: E preste atenção no que eu vou lhe dizer. É no deserto que você ouve a voz de Deus. É no deserto que você aprende as coisas de Deus. É tão verdade que as pessoas dizem assim: foi naquele momento de sofrimento que eu mais aprendi. Porque às vezes a gente não tem capacidade de aprender quando as coisas estão dando bem, está tudo dando certo, a gente fica desatento, a gente não escuta Deus. Às vezes é preciso chegar à prova, é preciso chegar ao sofrimento, é preciso a gente estar no deserto para a gente entender algumas coisas que a gente não estava vendo. É no deserto que Deus fala com você. E às vezes você chega no deserto já cansado. Mas eu tenho que lhe dizer que é no deserto que Deus vai renovar as suas forças.
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2: 6 horas e 58 minutos.

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2: 7 horas e 10 minutos.

0: Deus não chama você e te dá um monte de lei para você seguir de uma forma fria, dizendo para você: olha, é isso aí, ó, segue os mandamentos e tá bom. Ei, a fé católica, a fé cristã não é um algo frio assim, não é uma vivência da lei pela lei. Aliás, isso Jesus questionou muito em sua época, porque muitos achavam que ser uma pessoa de Deus era simplesmente obedecer normas, era simplesmente obedecer rituais, era simplesmente obedecer leis. E Jesus veio dizendo: não, não basta ter só a observância de uma lei. Ele chama 12 para perto de si, para mostrar que a verdadeira fé era relacionamento.
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2: O diabo tem feito ataque à vida da família, que a família é o lugar onde brota vida. Porque onde Deus está, tem vida. Aonde Deus está, tem vida em abundância. Ou seja, por isso que a família é o lugar onde tem vida. A família católica é sempre a favor da vida, a favor da vida. A família católica é totalmente contra tudo que vai contra a vida. Só que o diabo ataca com contraceptivos as mulheres atoladas de contraceptivos, com uma única finalidade, muitas vezes: impedir a vida. Os contraceptivos não faz da sua família ser um santuário da vida. Por isso que a igreja sempre foi contra. Não é Frejus que proíbe. É a igreja. Porque a igreja lê a palavra e ela interpreta e diz: não, isto é contrário à vida. É o egoísmo. É o dinheiro. É o trabalho. E muitas famílias católicas não têm mais espaço para ter vida lá dentro. Contraceptivos e todas as outras coisas.
3: Diz que o vosso corpo é templo do Espírito Santo. E Paulo diz uma coisa que o mundo não entende. Isso talvez seja muito forte para o mundo atual. Paulo vai dizer: o teu corpo não te pertence. Porque qual é o slogan do mundo de hoje? Meu corpo, minhas regras. E Paulo vai dizer: o teu corpo não te pertence. Então, se o meu corpo não me pertence, ele pertence a quem? Pertence a Deus, pertence ao Espírito Santo. Então, antes de você colocar tatuagens nele, você devia perguntar: Espírito Santo, posso colocar tatuagens? Aí escute a resposta. E queira escutar. Então, quando você pega uma coisa que não te pertence e faz abuso com ela, ele comete uma profanação. Você, quando pega o seu corpo e faz dele o que você quiser, você está cometendo uma ruaça.
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6: 7:25.
7: 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E quando o sacerdote fala, a pessoa diz assim: ah, esse padre aí só fala dessas coisas. Por quê? Ficou só com aquela multiplicação dos pães, Deus é amor, Deus nunca esquece de você. Mas aqueles versículos de advertência de nosso Senhor, eles não são falados mais. Por isso que nós estamos nessa sem vergonhice.
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8: Se alguém te pedir um favor e você pode fazê-lo, faça. Você não vai se arrepender. Se alguém está te pedindo alguma coisa e você pode fazê-lo,

0: que você vai comer depois aqui? Ou o que você vai fazer depois? E aí Deus está falando, ei, sai daí, viva aquilo que eu estou te dando, experimenta aquilo que eu estou te oferecendo. A chave da sua liberdade só você possui. Você só fica preso se você quiser. Você só fica nisso que você está vivendo se você não tiver a ousadia de olhar para você e dizer, eu mereço muito mais do que isso.
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2: 7:28.
3: Meus irmãos, veja que esse pecado ainda existe nos dias de hoje. Quantas pessoas não querem Deus? E se uma pessoa não quer Deus, é porque ela não quer depender de Deus, correto? Sim ou não? Com uma pessoa que não vem na missa, uma pessoa que não adora, uma pessoa que não busca a igreja, uma pessoa que não reza, é uma pessoa que está dizendo, eu não preciso de Deus, eu sei trabalhar, eu sei me virar, eu corro atrás das minhas coisas, eu não preciso de Deus para nada. Essa pessoa esquece completamente que o seu coração bate porque Deus o faz bater. Essa pessoa esquece que ela tem vida porque Deus dá vida. Essa pessoa esquece que o trabalho que ela tem foi Deus quem deu. Essa pessoa esquece que a inteligência que ela teve para passar numa faculdade foi Deus quem deu. Essa pessoa esquece que tudo que Deus que ela tem foi Deus quem deu. Essa pessoa esquece que o sol só brilha para ela porque Deus dá o sol. Mas ela acha que ela é independente. Eu não preciso de Deus para viver.
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2: 7 horas e 37 minutos.

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2: Eu não sei o que está acontecendo na sua vida hoje, de difícil, de dificuldade. Eu não sei as pessoas difíceis que hoje você tem que conviver com elas. Mas o grande conselho para você é suporte. Suporta. E não suporta de cara feia. E não é suportar reclamando. É suportar com alegria. E o fruto dessa suportação vai ser a paz. Quanto mais você suportar, mais paz você vai ter.

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2: 7:45.
3: O que é ser fraco na fé? É quando eu tiro os olhos de Jesus e olho para os meus problemas. Então tem muita gente, preste atenção nisso, tem muita gente aí que está fraca na fé, tem muita gente aí que está com medo dos problemas que está vivendo. Por quê? Porque você tirou os olhos de Jesus para olhar para o seu problema. E quando você tira os olhos de Jesus, quando você olha para Jesus, você tem paz. Quando você olha para Jesus, você tem segurança. Quando você olha para Jesus, você tem fé. Mas se você tirar os olhos de Jesus para olhar para o seu problema, o teu problema vai te trazer medo. O teu problema vai te trazer angústia. O teu problema vai te trazer tristeza. Porque parece que ele é maior que você. Mas qual foi o teu problema? Problema a gente sempre vai ter. Olha para Jesus. Não fraqueje na fé.
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0: Deus hoje está dizendo para mim e para você: começa de novo. Começa de uma forma nova. Não do mesmo jeito. Se tiver que perder algumas coisas, perca. Se tiver que deixar algumas, deixe. Se tiver que ir sozinho, vá. Para poder se encontrar de novo. Para poder de novo realizar tudo aquilo que um dia ele pediu. E se você crer, tudo aquilo se realizará na sua história. Não sou eu que digo, é ele. Pode até demorar um pouco, pode até doer um pouco, mas ele nunca falha. Ele nunca rompe a aliança. Ele permanece fiel, mesmo quando nós somos infiéis. Oferece.
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2: Então o que, que nós estamos querendo fazer? Nós estamos querendo seguir porque o mundo todo está assim, então agora a igreja tem que seguir isso. Não, a igreja é o farol da verdade. Então se o mundo todo está seguindo isso, se o mundo todo está seguindo o erro, a igreja é aquela que se opõe. A igreja é aquela que defende a verdade. A igreja é aquela que diz não. Não. A igreja é aquela que vai contra a correnteza. A igreja não quer ser agradável ao mundo. A igreja não quer os aplausos do mundo. A igreja quer a verdade. Só a verdade. Porque senão ela abandona Cristo.
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0: A pessoa que reza, ela entende que ela é dependente de Deus. Que se eu não rezar, eu não vou aguentar o rojão. Se eu não rezar, eu não vou aguentar isto. Eu preciso de Deus para tudo. Gente, você precisa de Deus para tudo. É por isso que a nossa oração deve ser de manhã à noite. A gente acorda rezando, vive o dia rezando e dorme rezando. Por quê? Eu preciso de Deus noite e dia. Eu sou dependente de Deus noite e dia. Uma pessoa de oração é uma pessoa que sabe que não pode viver sem Deus.
1: Não permita teu coração ter inveja e maldade. De modo geral, nunca haja de maldade com os outros. Escute o que eu estou dizendo. A mesma maldade que você atira nos outros, ela bate em você depois. Acredite nisso. Se você vir uma pessoa que possa ter cometido um grande lapso na vida, se você não puder ajudar, não estrague mais.
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4: 8:08.
1: Cuide da sua saúde mental e espiritual. Primeiro, conecte-se com Deus diariamente. Conexão profunda com Deus. Todo dia, toda hora. Conecte-se com você mesmo. Se elogie. Tire um tempo para fazer o que você gosta. Tenha coragem de dizer não para aquilo que não te faz bem. Mas eu vou ofender. É preferível ofender o outro ou ofender a você? Isso não é ofender o outro. Não, isso eu não faço. Isso não me faz bem. Esse ambiente não me ajuda. Crie hábitos de autoconfiança. Ter a sua mente ocupada em coisas boas. Lembre daquele santo, cabeça vazia, oficina do diabo. Coloque a tua cabeça em coisas boas. Compromissos que te dão vontade de viver.
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0: No Evangelho de São Mateus, capítulo 16, versículo 24, Jesus disse assim: se alguém quiser ser meu seguidor, vai ter que negar-se a si mesmo. Negar-se a si mesmo. Isto significa que você não vai poder fazer as suas vontades, porque tem coisas que eu quero que Deus não quer. Negar-se a si mesmo é negar a minha vontade. Por exemplo, Deus vai pedir de você um namoro sem sexo, um namoro casto. Esta é a vontade de Deus, só que muitas vezes as pessoas não querem. Segunda coisa, Jesus diz: se alguém quer vir após mim, negue-se a si mesmo, tome a sua cruz de cada dia e siga-me. Portanto, Jesus não está oferecendo vida fácil para ninguém. Jesus está oferecendo cruz. Sabe o que significa? Que se você quiser ser seguidor de Jesus no mundo de hoje, você vai passar pela cruz. Não é um caminho fácil, não é um caminho só de glória, não, é um caminho de cruz, é um caminho de sacrifício, é um caminho de negação da sua vontade própria. Portanto, existe uma grande diferença em ser simpatizante e ser seguidor, porque o que o simpatizante faz? Eu gosto de Jesus, eu escuto a palavra de Jesus, mas quero fazer da minha vida o que eu quiser, eu quero fazer da minha vida, a minha vontade. O seguidor de Cristo não faz a sua vontade própria, o seguidor de Cristo faz a vontade do Pai.
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2: Triste de você que renunciar a Jesus Cristo para seguir Barrabás. Triste de você, a sua alma vai se perder. A sua alma vai se perder, porque no mundo não tem salvação. No pecado não tem salvação. Feliz de você que escolher Jesus e renunciar ao mundo, renunciar ao pecado. Feliz de você. Você vai perder muita coisa, mas você vai ganhar o céu. O que adianta ganhar o mundo inteiro e perder sua alma?

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1: 8:22.
2: Não, mas eu quero pensar do meu jeito e eu quero continuar indo para a igreja. Tudo bem, aí você vai ser um daqueles que Jesus, quando se encontrar com você, vai dizer: nem todo aquele que me disse Senhor, Senhor entrará no reino dos céus. Mas quem é que vai entrar no céu? Aquele que fez a minha vontade, e não aquele que foi para a igreja só e aquele que só rezou. Aquele que disse Senhor, Senhor, mas você não praticou a minha vontade.

0: controle de todas as coisas, mas para o seu próprio bem, você precisa da adversidade. Amém? Que Deus te abençoe. Força, filho. Não desanime. Coragem. Essa adversidade vai fazer de você um grande santo. Que Deus te abençoe em nome do Pai, e do Filho, e do Espírito Santo. Amém.
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3: 8:29.
4: Não tenha vergonha de carregar uma cruz no teu peito. Não tenha vergonha de andar na rua com um terço nas suas mãos. Segurando o terço com fé, você estará segurando as mãos de Nossa Senhora. Não tenha vergonha de usar camisas religiosas. Nós somos hoje o outdoor da fé.
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1: Oito horas e 40 minutos.
2: Deus nunca erra. Nós que somos precipitados. Eu sei que você está vivendo um momento difícil, mas não adianta se precipitar. Não adianta querer respostas rápidas, imediatas e do jeito que você quer. Abandone-se em Deus e deixa Ele conduzir tua vida. Na hora certa.
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Quando você está na dificuldade, você só tem duas escolhas. Ou entra na depressão, na tristeza, ou você cai, ou você fala, não vou me entregar, eu vou superar e eu vou sair dessa. E quando você sai dessa, você sai mais forte.

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1: Oito horas e 56 minutos.

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2: 9 horas e 11 minutos.

0: Ah, padre, eu queria uma vida sem dor. Quem é que gostaria de uma vida sem dor? Gostaria ou não? Sim ou não? Fala forte, criatura. Você quer uma vida sem dor, sim ou não? Só a vida eterna. Está preparado para ir para lá? Está preparado? Quer ir? Ah, padre, pode sentir mais um pouquinho de dor. Vamos sentir, não estou querendo ir não. Que está bom demais. Criatura, é isso que ele está dizendo para nós. Por isso que a vida, ela tem que ser um sinal aonde você seja remédio para o outro. Para de causar dor na vida do outro. Para de ser o motivo da dor e seja o remédio. Aquilo que dói, a ferida que está aberta, ela precisa ser cicatrizada. Enquanto ela não é cicatrizada, você não superou a dor. Quando você olha para uma marca que foi cicatrizada, você olha para ela e fala assim: nossa, isso doeu demais. Mas agora não dói mais. Só ficou uma marca para eu lembrar que eu sou muito mais forte do que aquilo que está me matando.
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2: Nem todo mundo é seu amigo. Entenda isso. Quantas pessoas erram? Por exemplo, quantos homens entendem que seus amigos são aqueles do bar? Não, amigo não se encontra em bar. Amigo não se encontra em festa. Diz a palavra de Deus que amigo você encontra na dor. Amigo você não encontra na festa, amigo você encontra na dor. E a Bíblia diz: entre mil que você conhece, um só é seu amigo.
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2: 9:36.
3: Talvez você está fugindo da vontade de Deus para sua vida.

0: Mas hoje, não resista mais. Não coloque mais resistências. E vá ao encontro da vontade de Deus. Porque talvez muitas vezes você também tentou fugir. Mas você também não resistiu. Não resista mais.
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2: 9:45.
3: Muita gente pode tentar destruir os teus sonhos. Tem pessoas que querem destruir. Mas se o sonho é de Deus, escuta isso, se o sonho é de Deus, ninguém vai destruir. Tudo que é de Deus, ninguém destrói, ninguém destrói. Eu te falo isso com toda a certeza do meu coração. Se este é o sonho de Deus para a sua vida, fique tranquilo, durma tranquilo. Pode ter muita gente contra você, mas ninguém vai conseguir te derrubar. Por um único motivo, porque não são os seus sonhos, são os sonhos de Deus. Amém?
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2: 9 horas e 53 minutos.

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2: Quem não tiver fé não será salvo. E esta é uma afirmação forte. É. E não é minha. É da Bíblia. Eu vou provar para você. Hebreus capítulo 11, versículo 6. Sem fé é impossível agradar a Deus. E quando eu digo fé, eu não estou falando de sentimento por Deus. Eu não estou falando de emoção por Deus. Eu estou falando de fé, é quando você deixa Deus mandar na tua vida. Fé é quando você adere. Catecismo da Igreja Católica. O que é fé? Fé é adesão. Adesão ao quê? Adesão à pessoa de Jesus Cristo. Mas não só. Adesão aos ensinamentos de Jesus Cristo. Então quem é que tem fé? Fé é quem aceitou Jesus na sua vida e segue os mandamentos. A Bíblia está dizendo, Atos dos Apóstolos, capítulo 4, versículo 12, em nenhum outro há salvação. O único nome pelo qual você pode ser salvo é o nome de Jesus Cristo.

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1: 10:04.
2: Os inimigos que não perdoamos dormirão em nossa cama e perturbarão o nosso sono.
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5: Nós não somos filhos de Deus logo quando nascemos. Preste atenção nisso. Você não é filho de Deus só por ter nascido. Nós somos criaturas de Deus. Não filhos. Filhos adotivos. Quando é que você se tornou filho de Deus? Quando você é batizado. Veja, você teve um filho. Você teve um neto. Ele já é filho de Deus? Não. Eu sei que a gente gosta de achar que todo mundo é filho de Deus. Mas não. Quando a pessoa nasce, é criatura de Deus. Quando é que se torna filho? Com o batismo. No batismo você ouve esta voz. Tu és o meu filho amado. Agora eu quero... Então veja, o batismo é para me tornar filho de Deus. Agora eu quero questionar os pais. Por que deixar a criança crescer para batizá-la? Porque hoje tem muito disso, né? Não, vou deixar ela crescer para ela decidir se ela quer ser batizada. Me parece estranho isso. Você vai esperar ela crescer para ela se tornar filha de Deus? Ser filho de Deus é algo ruim ou é algo bom, minha gente? Me diga, ser filho de Deus é algo bom ou algo ruim? Se for algo bom, por que nós vamos deixar a pessoa crescer para se tornar filha? Por que a gente já não pode fazer isso?

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2: 10 horas e 10 minutos.

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2: Teve um dia que eu conversando com o jovem, é que eu não gosto de falar nomes, mas aí seguia uma mulher que só vivia de bunda de fora na rede social. Eu falo: você é cristão e você segue essa mulher? Me desculpe. Então a gente precisa, meu povo, precisamos ser mais coerentes. Você diz que é cristão, então se vista como cristão, por favor, se vista como cristão. Ah, Frei, mas tem roupa para cristão? Tem, roupa decente. Roupa que não mostre, roupa que não traga malícia, roupa que não sensualize seu corpo, roupa que não revele a sua intimidade para as pessoas. Isso é roupa de cristão. Roupa que carregue pudor.
3: Substitua o medo de perder pela vontade de ganhar.

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2: Quantas vezes aqui você já ficou, eu vou ficar um tempo sem conversar com essa pessoa para ela ver que ela me magoou? Quem é que já fez isso? Pois é. E esse tempo que você perdeu? Volta? Não. O tempo que você, um dia que você passa sem conversar com seu pai, um dia que você passa sem conversar com a sua mãe, com seu irmão, com seu melhor amigo, com seu marido, com sua mulher, com seu filho, nunca mais volta. Por isso que a regra do amor é que o sol não se ponha sobre a nossa ira, porque senão nós estaremos perdendo tempo. E quem perde tempo vai se arrepender depois através de uma palavra que se chama remorso. Não tem nada mais triste do que você administrar um remorso depois que aquela pessoa se foi da sua história. Então, se hoje você tem a oportunidade de abraçar, de dar um beijo, de declarar que ama, não perca a oportunidade de fazer.
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0: 10:34.
1: Chega um tempo na vida que a gente aprende que ninguém nos decepciona. Nós que colocamos expectativas demais sobre as pessoas. Cada um é o que é e oferece aquilo que tem para oferecer.

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1: Diz que o vosso corpo é templo do Espírito Santo. E aí Paulo diz uma coisa que o mundo não entende. Isso talvez seja muito forte para o mundo atual. Paulo vai dizer, o teu corpo não te pertence. Porque qual é o slogan do mundo de hoje? Meu corpo, minhas regras. E Paulo vai dizer, o teu corpo não te pertence. Então, se o meu corpo não me pertence, ele pertence a quem? Pertence a Deus, pertence ao Espírito Santo. Então, antes de você colocar tatuagens nele, você devia perguntar, Espírito Santo, posso colocar tatuagens? Aí escute a resposta. E queira escutar. Então, quando você pega uma coisa que não te pertence e faz abuso com ela, ele comete uma profanação. Você, quando pega o seu corpo e faz dele o que você quiser, você está cometendo uma ruaça.

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2: 10 horas e 44 minutos.

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2: Diante do pecado você não ri, diante do pecado você chora. Agora, se você não sente a necessidade de chorar os teus pecados, algo muito grave está acontecendo com você. Significa que você não tem um arrependimento verdadeiro. Significa que você não entendeu o quanto que você feriu a Deus, o quanto você feriu a si mesmo, o quanto você feriu talvez você envolveu outra pessoa, então você não tem noção do quanto você feriu outra pessoa. E o mais importante, você não tem noção de quanto você feriu a Deus. Então peça a Deus a graça, porque é uma graça, a graça de chorar os pecados.
3: Todos aqueles versículos da Bíblia que Jesus adverte, não se fala mais. 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Por quê? Ficou só com aquela multiplicação dos pães, Deus é amor, Deus nunca esquece de você. Mas aqueles versículos de advertência de nosso Senhor, eles não são falados mais. Por isso que nós estamos nessa sem vergonhice.
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5: 10:51.
2: A palavra de Jesus para você hoje é: venha a mim quando se achar aflito. Quando você se achar aflito, quando você se achar atribulado, vá para Jesus, por favor.
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6: Quando conseguimos expressar quem a gente é naquilo que a gente faz, então conseguimos experimentar a realização plena.

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1: Meus irmãos, veja que esse pecado ainda existe nos dias de hoje. Quantas pessoas não querem Deus? E se uma pessoa não quer Deus, é porque ela não quer depender de Deus, correto? Sim ou não? Uma pessoa que não vem na missa, uma pessoa que não adora, uma pessoa que não busca a igreja, uma pessoa que não reza, é uma pessoa que está dizendo: eu não preciso de Deus, eu sei trabalhar, eu sei me virar, eu corro atrás das minhas coisas, eu não preciso de Deus para nada. Essa pessoa esquece completamente que o seu coração bate porque Deus o faz bater. Essa pessoa esquece que ela tem vida porque Deus dá vida. Essa pessoa esquece que o trabalho que ela tem foi Deus quem deu. Essa pessoa esquece que a inteligência que ela teve para passar numa faculdade foi Deus quem deu. Essa pessoa esquece que tudo que Deus que ela tem foi Deus quem deu. Essa pessoa esquece que o sol só brilha para ela porque Deus dá o sol. Mas ela acha que ela é independente. Eu não preciso de Deus para viver.
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1: E preste atenção no que eu vou lhe dizer. É no deserto que você ouve a voz de Deus. É no deserto que você aprende as coisas de Deus. É tão verdade que as pessoas dizem assim: foi naquele momento de sofrimento que eu mais aprendi. Porque às vezes a gente não tem capacidade de aprender quando as coisas estão dando bem, está tudo dando certo, a gente fica desatento, a gente não escuta Deus. Às vezes é preciso chegar à prova, é preciso chegar ao sofrimento, é preciso a gente estar no deserto para a gente entender algumas coisas que a gente não estava vendo. É no deserto que Deus fala com você. E às vezes você chega no deserto já cansado. Mas eu tenho que lhe dizer que é no deserto que Deus vai renovar as suas forças.

0: pessoal, tudo bem com vocês? Hoje aqui pra dar um recado pro Todd Egípcio. Hoje eu gravei a música chamada Trem Bala, da Ana Vilela. Eu achei essa música muito bonita e daí eu resolvi gravar. E eu espero que vocês gostem dela. Beijo!
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3: 11 horas e 1 minuto.
4: Isso mostra pra gente que tudo tem um tempo na nossa vida. E que às vezes não adianta correr. Tem horas que a gente pode fugir de um sofrimento ou de outro. Mas tem horas que Deus nos mostra que não é a hora mais de correr de um sofrimento. É hora de enfrentar esse sofrimento. Tem horas que não dá mais para correr do sofrimento. Tem sofrimento que é a nossa hora. Assim como quando você sofre pela perda de quem você ama. Talvez essa pessoa que você partiu, diversas vezes ela passou por acidentes e não morreu. Diversas vezes ela passou por doenças e não morreu. Mas teve um dia que chegou a hora dela. E você vai ter que aceitar que chegou a hora desta pessoa. Chegou a hora dela partir e chegou a sua hora de aceitar esse sofrimento. Aceitemos a hora.
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6: Se Deus é tão bom, por que que as pessoas ficam doentes? Se Deus é tão bom, por que que tem tanta catástrofe? Se Deus é tão bom, por que que Ele não resolve os problemas do mundo inteiro? Esse é o desejo, para a gente não ter responsabilidade nenhuma diante daquilo que a gente tem que fazer. Por que que tem gente que passa fome? Porque a gente só quer tudo para a gente quer comer tudo e não quer dar para ninguém. Por que que tem tanta doença? Porque a gente não cuida da gente. Por que que tem tanta catástrofe? Porque é tanto egoísmo que a gente está acabando com o mundo inteiro. Deus nos dá liberdade. Ele só vai interferir quando nós dissermos para Ele: pode mudar, Senhor. Muda agora a minha vida. Muda agora a minha história. Muda agora todo o meu ser. Deus sempre nos dá o melhor.

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2: 11 horas e 11 minutos.
3: Corrija seus filhos quando eles têm idade para aprender. Existe muita verdade nisso. Seu filho, quando ele é criança, ele vai colocar o dedo, por exemplo, na tomada. Você vai deixar? Corrija. Seu filho, sua filha, só quer ficar no celular. Corrija. Não é bater, não é matar de dar pancada. Seu filho, sua filha, começou a andar com más companhias, proíba de sair de casa. Gente, é fundamental. Uma criança, alguém, ele espera dos pais limites. Um adolescente espera que os pais digam o que fazer e não fazer. Eles falam que sabem, mas no fundo eles esperam. Jovem ainda não é maduro. Enquanto estiver embaixo do seu teto, coloque limites. Pais, mães, não sejam fracos na correção dos filhos. Limites. Se você não educar seus filhos enquanto estiver com você, o mundo vai educá-los a chibatadas.
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4: Um membro da família é capaz de santificar os outros. Um membro da família é capaz de operar graças pelos outros. Lembra daquela passagem do Antigo Testamento? E se tiver um justo, você, Deus, o Senhor terá misericórdia dessa cidade? Sim, se tiver um, eu terei misericórdia. Deus precisa que ao menos um se levante dentro de cada família da nossa nação. Ao menos um. E eu já posso dizer, você já foi o escolhido por Deus.
3: Não permita teu coração ter inveja e maldade. De modo geral, nunca haja de maldade com os outros. Escute o que eu estou dizendo. A mesma maldade que você atira nos outros, ela bate em você depois. Acredite nisso. Se você vir uma pessoa que possa ter cometido um grande lapso na vida, se você não puder ajudar, não estrague mais.
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2: 11 horas e 14 minutos.

0: Se alguém te pedir um favor e você pode fazê-lo, faça. Você não vai se arrepender. Se alguém está te pedindo alguma coisa e você pode fazê-lo, quando que a gente não vai fazer algo para alguém que nos pede? Quando a gente não pode. Então, se você não pode, você não vai fazer. Mas se você pode, faça. Alguém na rua te para e te pede comida. Se você puder fazer, faça. Alguém te pediu um favor, alguém te pediu alguma ajuda. Se você puder fazer, faça. Qual é o nosso problema? Mesmo podendo fazer, a gente não faz. Isso não é bom.
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3: 11 horas e 21 minutos.

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1: 11 horas e 31 minutos.

0: Querido Deus, em Tuas mãos coloco minhas preocupações, cuidados e problemas. Em Tua sabedoria coloco meu caminho, minhas direções e meus objetivos. Em Teu amor coloco a minha vida.
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3: 11 horas e 40 minutos.

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2: É hora de perceber que você vale muito mais do que imagina. 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
2: 11:44.
3: Não se iluda, nossas cabeças, nossos corações não convertidos, tolos que somos, nós achamos que, eu rezo, então eu sou santo. Não é verdade. Se você reza, cuidado, o próprio ato de rezar pode ser um pecado. É importante, porque tem gente que acha que porque reza, não peca. Mas se você não rezar direito, se você não rezar como deve, você pode, no ato de rezar, estar desagradando a Deus e estar cometendo um grave erro, um grave pecado. Vamos dar um exemplo muito óbvio. Se você rezar pedindo para Deus matar o seu vizinho, que derrame um raio, lance um raio lá do céu na cabeça dele. Meu Deus, que esse filho da mãe, que esse desgraçado receba um raio na cabeça dele e morra seco no chão. Você está rezando, não está? Mas a própria oração é um pecado, não é verdade?
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1: Não te queixes se sofres. Lapida-se a pedra que se estima, que tem valor. Dói-te? Deixa-te lapidar. Agradecimento. Porque Deus te tomou nas suas mãos como um diamante. Então veja, Deus está te lapidando, meu filho. Está sofrendo? Deus está te lapidando. Mas o meu sofrimento é grande, é porque você precisa ser muito lapidado. Não se trabalha assim, um pedregulho vulgar. E se Deus está lapidando você, só se lapida o que é nobre. Só se lapida o que vale a pena. O que não vale a pena, joga fora. Vou perder tempo em lapidar pedra que não é preciosa. Então se você está sofrendo, é porque você é precioso para Deus.
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Ao invés de deixar a vida te levar, leve a vida com mais suavidade e alegria, pois cada momento é único.

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2: 11 horas e 58 minutos.
3: Cuidemos do nosso coração, porque é de lá que sai o que é bom e é ruim, o que constrói e o que destrói.

Prefira o sorriso. Faz bem a você e aos que estão ao seu redor. Dê risada de tudo, de si mesmo. Não adie alegrias. Seja feliz hoje. O otimista erra tanto quanto o pessimista, mas não sofre por antecipação.

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0: Doze horas.

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1: Por favor, a minha pregação, ela não pode agradar ao mundo. A minha pregação não pode agradar ao mundo. Se a minha pregação está agradando este mundo, é porque eu não estou pregando o verdadeiro evangelho. Porque a verdadeira pregação não agrada o mundo. O mundo não gosta da palavra de Deus. A Bíblia deixa bem claro: não ameis o mundo e nem o que há no mundo.
2: Quando uma pessoa nos machuca, nos ofende, nos trai, a gente tem duas possibilidades. A primeira, a gente se vinga para ser feliz alguns dias. A segunda, a gente perdoa para ser feliz o resto da vida em relação àquilo. Por isso, hoje, se tiver lá alguma coisa a pedir perdão, não espere amanhã. Nós nunca sabemos quanto tempo temos.
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2: Cada cor tem a sua beleza, cada flor o seu encanto, mas todas juntas fazem o jardim mais bonito.

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2: 12 horas e 13 minutos.
3: Não espere o futuro mudar a tua vida, porque o futuro é a consequência do seu presente.

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2: 12 horas e 22 minutos.

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2: Algumas pessoas sempre vão jogar pedras no seu caminho. Depende de você o que você vai fazer com elas. Uma parede ou uma ponte. Dificuldades preparam pessoas comuns para destinos extraordinários.
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3: 12:29.
2: Não fique esperando o futuro para ser feliz. Faça do presente a sua alegria.

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0: 12:33.
1: Se você está sendo provado, é porque você tem uma grande missão. Se você está sendo provado, é porque Deus confia em você, assim como aconteceu com Jó. Jó foi provado com permissão de Deus. E por que que Deus permitiu provar Jó? Porque Deus confiava em Jó. É como se Deus dissesse assim: eu vou lhe provar, mas eu sei que você é capaz de suportar, porque nada te acontece sem que você possa suportar. Não existe provação maior que as suas forças. Não existe. Toda provação você é capaz de suportar. E aí eu posso dizer que quanto maior a prova, maior a missão. Se você é muito provado, é porque talvez sua missão seja muito grande.
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2: Jesus não foi um assistente social, não entregava cestas básicas para as pessoas. Claro, Jesus alimentou a fome de muita gente. Oh, cuidado com o que eu estou dizendo. Mas Jesus não fazia assistencialismo. Teve uma hora que Judas falou, a mulher estava derramando nos pés de Jesus um perfume caro, que até hoje é caro, nardo puro. Estava despejando aos pés de Jesus. Aí Judas, o ladrão Judas, falou assim: em vez de despejar isso no seu pé, por que que não vende e dá para os pobres? Aí Jesus fala para Judas: pobres vocês sempre terão, deixa que ela continue. Jesus amava os pobres e ajudava as pessoas, mas não fazia assistencialismo. Porque a verdade é que muita gente quer se promover à custa de pobre. Não é amor aos pobres, é promoção. Tem gente que ajuda pobre querendo benefícios por trás. É valor, é bom ajudar pobres. Me traz benefícios, era o caso de Judas.

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2: 12:38.
3: Quando desistir for mais fácil, continue insistindo. O difícil costuma valer muito mais a pena.

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2: A diferença entre o possível e o impossível está no tamanho da sua determinação.

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1: Doze horas e 43 minutos.

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0: Eu não sei o que está acontecendo na sua vida hoje de difícil, de dificuldade. Eu não sei as pessoas difíceis que hoje você tem que conviver com elas. Mas o grande conselho para você é suporte. Suporta. E não suporta de cara feia. E não é suportar reclamando. É suportar com alegria. E o fruto dessa suportação vai ser a paz. Quanto mais você suportar, mais paz você vai ter.
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2: Muita gente pode tentar destruir os teus sonhos. Tem pessoas que querem destruir. Mas se o sonho é de Deus, escuta isso, se o sonho é de Deus, ninguém vai destruir. Tudo que é de Deus, ninguém destrói, ninguém destrói. Eu te falo isso com toda a certeza do meu coração. Se este é o sonho de Deus para a sua vida, fique tranquilo, durma tranquilo. Pode ter muita gente contra você, mas ninguém vai conseguir te derrubar. Por um único motivo, porque não são seus sonhos, são os sonhos de Deus. Amém?
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1: 13 horas e 2 minutos.
2: O que é ser fraco na fé? É quando eu tiro os olhos de Jesus e olho para os meus problemas. Então tem muita gente, preste atenção nisso, tem muita gente aí que está fraca na fé, tem muita gente aí que está com medo dos problemas que está vivendo. Por quê? Porque você tirou os olhos de Jesus para olhar para o seu problema. E quando você tira os olhos de Jesus, quando você olha para Jesus, você tem paz. Quando você olha para Jesus, você tem segurança. Quando você olha para Jesus, você tem fé. Mas se você tirar os olhos de Jesus para olhar para o seu problema, o teu problema vai te trazer medo. O teu problema vai te trazer angústia. O teu problema vai te trazer tristeza. Porque parece que ele é maior que você. Mas qual foi o teu problema? Problema a gente sempre vai ter. Olha para Jesus. Não fraqueje na fé.
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2: Treze horas e 10 minutos.

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1: Deus não chama você e te dá um monte de lei para você seguir de uma forma fria, dizendo para você: olha, é isso aí, ó. Segue os mandamentos e tá bom. Ei, a fé católica, a fé cristã não é um algo frio assim, não é uma vivência da lei pela lei. Aliás, isso Jesus questionou muito em sua época, porque muitos achavam que ser uma pessoa de Deus era simplesmente obedecer normas, era simplesmente obedecer rituais, era simplesmente obedecer leis. E Jesus veio dizendo: não, não basta ter só a observância de uma lei. Ele chama 12 para perto de si, para mostrar que a verdadeira fé era relacionamento.

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2: 13 horas e 19 minutos.

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2: O diabo tem feito ataque à vida da família, que a família é o lugar onde brota vida. Porque onde Deus está, tem vida. Aonde Deus está, tem vida em abundância. Ou seja, por isso que a família é o lugar onde tem vida. A família católica é sempre a favor da vida, a favor da vida. A família católica é totalmente contra tudo que vai contra a vida. Só que o diabo ataca com contraceptivos as mulheres atoladas de contraceptivos, com uma única finalidade, muitas vezes: impedir a vida. Os contraceptivos não fazem da sua família seu santuário da vida. Por isso que a igreja sempre foi contra. Não é o Frei Gilson que proíbe. Porque a igreja lê a palavra e ela interpreta e diz: não, isto é contrário à vida. É o egoísmo, é o dinheiro, é o trabalho. E muitas famílias católicas não têm mais espaço para ter vida lá dentro. Contraceptivos e todas as outras coisas

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2: 13 horas e 29 minutos.

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1: Se um dia lhe fecharem as portas da vida, pule a janela. A sabedoria de um homem não está em não errar, chorar, se angustiar e se fragilizar, mas em usar seu sofrimento como alicerce de sua maturidade.
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4: 13:35.
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1: Procure a sabedoria e aprenda a escrever os capítulos mais importantes de sua história nos momentos mais difíceis de sua vida.

0: Deixe o seu sorriso mudar o mundo, mas nunca deixe o mundo mudar o seu sorriso.
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3: 13 horas e 50 minutos.
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1: 13:58.
2: A fé em Deus nos faz crer no incrível, ver o invisível e realizar o impossível.

0: Então, o que nós estamos querendo fazer? Nós estamos querendo seguir porque o mundo tá, todo está assim, então agora a igreja tem que seguir isso. Não! A igreja é o farol da verdade. Então, se o mundo todo está seguindo isso, se o mundo todo está seguindo o erro, a igreja é aquela que se opõe. A igreja é aquela que defende a verdade. A igreja é aquela que diz não. Não. A igreja é aquela que vai contra a correnteza. A igreja não quer ser agradável ao mundo. A igreja não quer os aplausos do mundo. A igreja quer a verdade. Só a verdade. Porque senão ela abandona Cristo.
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2: 14 horas e 6 minutos.
3: Ter fé não é achar que Deus fará o que eu quero, mas ter a certeza de que Deus fará por mim tudo o que preciso.
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3: O segredo da felicidade é escolher a comédia e largar o drama.

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2: 14 horas e 11 minutos.

0: Triste de você que renunciar a Jesus Cristo para seguir Barrabás. Triste de você. A sua alma vai se perder. A sua alma vai se perder, porque no mundo não tem salvação. No pecado não tem salvação. Feliz de você que escolher Jesus e renunciar ao mundo, renunciar ao pecado. Feliz de você. Você vai perder muita coisa, mas você vai ganhar o céu. Que adianta ganhar o mundo inteiro e perder sua alma?
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Funções. 14 horas e 19 minutos.

0: Obrigado, Guilherme Santiago. Que bom. Deus te abençoe, meu querido. Deus
1: obrigado,
0: te abençoe.
1: Padre.
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4: 14 horas e 34 minutos.
5: No Evangelho de São Mateus, capítulo 16, versículo 24, Jesus disse assim: se alguém quiser ser meu seguidor, vai ter que negar-se a si mesmo. Negar-se a si mesmo. Isto significa que você não vai poder fazer as suas vontades, porque tem coisas que eu quero que Deus não quer. Negar-se a si mesmo é negar a minha vontade. Por exemplo, Deus vai pedir de você um namoro sem sexo, um namoro casto. Esta é a vontade de Deus, só que muitas vezes as pessoas não querem. Segunda coisa, Jesus diz: se alguém quer vir após mim, negue-se a si mesmo, tome a sua cruz de cada dia e siga-me. Portanto, Jesus não está oferecendo vida fácil para ninguém. Jesus está oferecendo cruz. Sabe o que significa? Que se você quiser ser seguidor de Jesus no mundo de hoje, você vai passar pela cruz. Não é um caminho fácil, não é um caminho só de glória, não, é um caminho de cruz, é um caminho de sacrifício, é um caminho de negação da sua vontade própria. Portanto, existe uma grande diferença em ser simpatizante e ser seguidor, porque o que o simpatizante faz? Eu gosto de Jesus, eu escuto a palavra de Jesus, mas quero fazer da minha vida o que eu quiser, eu quero fazer da minha vida, a minha vontade. O seguidor de Cristo não faz a sua vontade própria, o seguidor de Cristo faz a vontade do Pai.
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1: 14:59.
2: Os problemas nunca vão desaparecer, mesmo na mais bela existência. Problemas existem para serem resolvidos e não para nos perturbar.

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2: Cuide da sua saúde mental e espiritual. Primeiro, conecte-se com Deus diariamente. Conexão profunda com Deus. Todo dia, toda hora. Conecte-se com você mesmo. Se elogie. Tire um tempo para fazer o que você gosta. Tenha coragem de dizer não para aquilo que não te faz bem. Mas eu vou ofender. É preferível ofender o outro ou ofender a você? Isso não é ofender o outro. Não, isso eu não faço. Isso não me faz bem. Esse ambiente não me ajuda. Crie hábitos de autoconfiança. Ter a sua mente ocupada em coisas boas. Lembre daquele santo: cabeça vazia, oficina do diabo. Coloque a tua cabeça em coisas boas, compromissos que te dá vontade de viver.
3: Não tenha vergonha de carregar uma cruz no teu peito. Não tenha vergonha de andar na rua com o terço nas suas mãos. Segurando o terço com fé, você estará segurando as mãos de Nossa Senhora. Não tenha vergonha de usar camisas religiosas. Nós somos hoje o outdoor da fé.
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4: 15 horas e 1 minuto.
5: O maior prazer da vida é fazer o que as pessoas dizem que você não é capaz.

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1: 15 horas e 21 minutos.

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1: Procure a sabedoria e aprenda a escrever os capítulos mais importantes de sua história nos momentos mais difíceis de sua vida.

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2: 15 horas e 30 minutos.

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1: Deus te enviar algum sofrimento, se Deus permitir alguma tribulação na sua vida, não se entristeça, nem se deixe o seu coração esmorecer, pois depressa eu posso livrá-lo, aliviá-lo, transformar tudo que o aflige em alegria. Como se Deus estivesse dizendo para você: ei, eu estou no controle de todas as coisas, filho. Eu estou no controle de todas as coisas. Mas para o seu próprio bem, você precisa da adversidade. Amém? Que Deus te abençoe. Força, filho. Não desanime. Coragem. Essa adversidade vai fazer de você um grande santo. Que Deus te abençoe em nome do Pai, e do Filho, e do Espírito Santo. Amém.

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2: 15 horas e 40 minutos.
3: Quando você está na dificuldade, você só tem duas escolhas. Ou entra na depressão, na tristeza, ou você cai, ou você fala, não vou me entregar, eu vou superar e eu vou sair dessa. E quando você sai dessa, você sai mais forte.
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5: Nem todo mundo é seu amigo. Entenda isso. Quantas pessoas erram. Por exemplo, quantos homens entendem que seus amigos são aqueles do bar. Não, amigo não se encontra em bar. Amigo não se encontra em festa. Diz a palavra de Deus que amigo você encontra na dor. Amigo você não encontra na festa, amigo você encontra na dor. E a Bíblia diz, entre mil que você conhece, um só é seu amigo.
6: A vaidade é o caminho mais curto para o paraíso da satisfação, porém, ela é, ao mesmo tempo, o solo onde a burrice melhor se desenvolve.

0: 15h42.
1: Ah, padre, eu queria uma vida sem dor. Quem é que gostaria de uma vida sem dor? Gostaria ou não? Sim ou não? Fala forte, criatura. Você quer uma vida sem dor, sim ou não? Só a vida eterna. Tá preparado para ir para lá? Tá preparado? Quer ir? Ah, padre, pode sentir mais um pouquinho de dor. Vamos sentir, não tô querendo ir não. Que tá bom demais. Criatura, é isso que ele está dizendo para nós. Por isso que a vida, ela tem que ser um sinal aonde você seja remédio para o outro. Para de causar dor na vida do outro. Para de ser o motivo da dor e seja o remédio. Aquilo que dói, a ferida que está aberta, ela precisa ser cicatrizada. Enquanto ela não é cicatrizada, você não superou a dor. Quando você olha para uma marca que foi cicatrizada, você olha para ela e fala assim: nossa, isso doeu demais. Mas agora não dói mais. Só ficou uma marca para eu lembrar que eu sou muito mais forte do que aquilo que está me matando.
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0: 15 horas e 57 minutos.
1: Em meio a tantos barulhos da nossa vida, a gente não consegue parar um minuto para dizer para Ele: fala, Senhor, fala aquilo que o Senhor quer falar. A gente não tem intimidade para entrar numa sintonia, porque você não tem tempo, você não para. É tanta coisa para resolver que você está preocupado com o que você vai comer depois aqui, ou o que você vai fazer depois. E aí Deus está falando: ei, sai daí, viva aquilo que eu estou te dando, experimenta aquilo que eu estou te oferecendo. A chave da sua liberdade só você possui. Você só fica preso se você quiser. Você só fica nisso que você está vivendo se você não tiver a ousadia de olhar para você e dizer: eu mereço muito mais do que isso.
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4: Quanto mais a gente agradece, mais coisas boas acontecem.
5: Não, mas eu quero pensar do meu jeito e eu quero continuar indo para a igreja. Tudo bem, aí você vai ser um daqueles que Jesus, quando se encontrar com você, vai dizer: nem todo aquele que me disse Senhor, Senhor entrará no reino dos céus. Mas quem é que vai entrar no céu? Aquele que fez a minha vontade, e não aquele que foi para a igreja só e aquele que só rezou. Aquele que disse Senhor, Senhor, mas você não praticou a minha vontade.
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0: 15 horas e 59 minutos.
4: Pense positivo. Pense que você pode e que você é capaz de coisas maiores.

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1: Deus hoje está dizendo para mim e para você: começa de novo. Começa de uma forma nova, não do mesmo jeito. Se tiver que perder algumas coisas, perca. Se tiver que deixar algumas, deixe. Se tiver que ir sozinho, vá, para poder se encontrar de novo, para poder de novo realizar tudo aquilo que um dia ele pediu. E se você crer, tudo aquilo se realizará na sua história. Não sou eu que digo, é ele. Pode até demorar um pouco, pode até doer um pouco, mas ele nunca falha. Ele nunca rompe a aliança. Ele permanece fiel, mesmo quando nós somos infiéis. Oferece.
2: Deus nunca erra. Nós que somos precipitados. Eu sei que você está vivendo um momento difícil, mas não adianta se precipitar. Não adianta querer respostas rápidas, imediatas e do jeito que você quer. Abandone-se em Deus e deixa Ele conduzir tua vida. Na hora certa.
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5: 16 horas e 1 minuto.

espírito. Ora no espírito suavemente. Pegue teus braços e ora.

Todo dia Deus pensa em você, toda hora Deus cuida de você, a cada minuto Deus se importa com você, porque a cada segundo Deus te ama.

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2: 16 horas e 24 minutos.
3: Teve um dia que eu conversando com um jovem, e o jovem, é que eu não gosto de falar nomes, mas aí seguia uma mulher que só vivia de bunda de fora na rede social. Eu falo: você é cristão e você segue essa mulher? Me desculpe. Então a gente precisa, meu povo, precisamos ser mais coerentes. Você diz que é cristão, então se vista como cristão, por favor, se vista como cristão. Ah, Frei, mas tem roupa para cristão? Tem, roupa decente, roupa que não mostre, roupa que não traga malícia, roupa que não sensualize seu corpo, roupa que não revele a sua intimidade para as pessoas. Isso é roupa de cristão, roupa que carregue pudor.
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4: Quem não tiver fé, não será salvo. E esta é uma afirmação forte. É. E não é minha. É da Bíblia. Eu vou provar para você. Hebreus capítulo 11, versículo 6. Sem fé, é impossível agradar a Deus. E quando eu digo fé, eu não estou falando de sentimento por Deus. Eu não estou falando de emoção por Deus. Eu estou falando de fé, é quando você deixa Deus mandar na tua vida. Fé é quando você adere. Catecismo da Igreja Católica. O que é fé? Fé é adesão. Adesão ao quê? Adesão à pessoa de Jesus Cristo. Mas não só. Adesão aos ensinamentos de Jesus Cristo. Então quem é que tem fé? Fé é quem aceitou Jesus na sua vida e segue os mandamentos.
5: A Bíblia está dizendo, Atos dos Apóstolos, capítulo 4, versículo 12, em nenhum outro há salvação. O único nome pelo qual você pode ser salvo é o nome de Jesus Cristo.

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2: 16 horas e 30 minutos.

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1: 16:43.
2: A pessoa que reza, ela entende que ela é dependente de Deus. Que se eu não rezar, eu não vou aguentar o rojão. Se eu não rezar, eu não vou aguentar isto. Eu preciso de Deus para tudo. Gente, você precisa de Deus para tudo. É por isso que a nossa oração deve ser de manhã à noite. A gente acorda rezando, vive o dia rezando e dorme rezando. Por quê? Eu preciso de Deus noite e dia. Eu sou dependente de Deus noite e dia. Uma pessoa de oração é uma pessoa que sabe que não pode viver sem Deus.
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1: 17:20.
2: Talvez você está fugindo da vontade de Deus para sua vida.

0: Mas hoje, não resista mais. Não coloque mais resistências. E vá ao encontro da vontade de Deus. Porque talvez muitas vezes você também tentou fugir. Mas você também não resistiu. Não resista mais.
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1: 17 horas e 30 minutos.
2: A palavra de Jesus para você hoje é: venha a mim quando se achar aflito. Quando você se achar aflito, quando você se achar atribulado, vá para Jesus, por favor.
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Se Deus é tão bom, por que que as pessoas ficam doentes? Se Deus é tão bom, por que que tem tanta catástrofe? Se Deus é tão bom, por que que Ele não resolve os problemas do mundo inteiro? Esse é o desejo, para a gente não ter responsabilidade nenhuma diante daquilo que a gente tem que fazer. Por que que tem gente que passa fome? Porque a gente só quer tudo para a gente.

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2: 17 horas e 50 minutos.

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2: 18 horas e 2 minutos.

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1: 18 horas e 14 minutos.
2: Não se iluda, nossas cabeças, nossos corações não convertidos, tolos que somos, nós achamos que, eu rezo, então eu sou santo. Não é verdade. Se você reza, cuidado, o próprio ato de rezar pode ser um pecado. É importante, porque tem gente que acha que porque reza, não peca. Mas se você não rezar direito, se você não rezar como deve, você pode, no ato de rezar, estar desagradando a Deus e estar cometendo um grave erro, um grave pecado. Vamos dar um exemplo muito óbvio. Se você rezar pedindo para Deus matar o seu vizinho, que derrame um raio, lance um raio lá do céu na cabeça dele. Ó, meu Deus, que esse filho da mãe, que esse desgraçado receba um raio na cabeça dele e morra seco no chão. Você está rezando, não está? Mas a própria oração é um pecado, não é verdade?
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5: Meus irmãos, veja que esse pecado ainda existe nos dias de hoje. Quantas pessoas não querem Deus? E se uma pessoa não quer Deus, é porque ela não quer depender de Deus, correto? Sim ou não? Com uma pessoa que não vem na missa, uma pessoa que não adora, uma pessoa que não busca a igreja, uma pessoa que não reza, é uma pessoa que está dizendo, eu não preciso de Deus, eu sei trabalhar, eu sei me virar, eu corro atrás das minhas coisas, eu não preciso de Deus para nada. Essa pessoa esquece completamente que o seu coração bate porque Deus o faz bater. Essa pessoa esquece que ela tem vida porque Deus dá vida. Essa pessoa esquece que o trabalho que ela tem foi Deus quem deu. Essa pessoa esquece que a inteligência que ela teve para passar numa faculdade foi Deus quem deu. Essa pessoa esquece que tudo que Deus, que ela tem, foi Deus quem deu. Essa pessoa esquece que o sol só brilha para ela porque Deus dá o sol. Mas ela acha que ela é independente. Eu não preciso de Deus para viver.

0: 18h20.
1: Tô muito feliz de ter vocês aqui comigo, Thiago.
2: Padre Alcides Piquilo, que honra poder cantar contigo. Irmãos de fé,

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1: Um membro da família é capaz de santificar os outros. Um membro da família é capaz de operar graças pelos outros. Lembra daquela passagem do Antigo Testamento? E se tiver um justo, você, Deus, o Senhor terá misericórdia dessa cidade? Sim, se tiver um, eu terei misericórdia. Deus precisa que ao menos um se levante dentro de cada família da nossa nação. Ao menos um. E eu já posso dizer, você já foi o escolhido por Deus.
2: Não te queixes se sofres, lapida-se a pedra que se estima que tem valor. Dói-te? Deixa-te lapidar. Agradecimento. Porque Deus te tomou nas suas mãos como um diamante. Então veja, Deus está te lapidando, meu filho. Está sofrendo? Deus está te lapidando. Mas o meu sofrimento é grande, é porque você precisa ser muito lapidado. Não se trabalha assim, um pedregulho vulgar. E se Deus está lapidando você, só se lapida o que é nobre. Só se lapida o que vale a pena. O que não vale a pena, joga fora. Vou perder tempo em lapidar pedra que não é preciosa. Então se você está sofrendo, é porque você é precioso para Deus.
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3: 18 horas e 25 minutos.
2: Diz que o vosso corpo é templo do Espírito Santo. E aí Paulo diz uma coisa que o mundo não entende. Isso talvez seja muito forte para o mundo atual. Paulo vai dizer, o teu corpo não te pertence. Porque qual é o slogan do mundo de hoje? Meu corpo, minhas regras. E Paulo vai dizer, o teu corpo não te pertence. Então, se o meu corpo não me pertence, ele pertence a quem? Pertence a Deus, pertence ao Espírito Santo. Então, antes de você colocar tatuagens nele, você devia perguntar, Espírito Santo, posso colocar tatuagens? Aí escute a resposta. E queira escutar. Então, quando você pega uma coisa que não te pertence e faz abuso com ela, ele comete uma profanação. Você, quando pega o seu corpo e faz dele o que você quiser, você está cometendo uma ruaça.
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1: Por favor, a minha pregação, ela não pode agradar ao mundo. A minha pregação não pode agradar ao mundo. Se a minha pregação está agradando este mundo, é porque eu não estou pregando o verdadeiro evangelho. Porque a verdadeira pregação não agrada o mundo. O mundo não gosta da palavra de Deus. A Bíblia deixa bem claro, não ameis o mundo e nem o que há no mundo.

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2: 18 horas e 32 minutos.

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2: 18 horas e 44 minutos.
3: Se alguém te pedir um favor e você pode fazê-lo, faça. Você não vai se arrepender. Se alguém está te pedindo alguma coisa e você pode fazê-lo, quando que a gente não vai fazer algo para alguém que nos pede? Quando a gente não pode. Então, se você não pode, você não vai fazer. Mas se você pode, faça. Alguém na rua te para e te pede comida. Se você puder fazer, faça. Alguém te pediu um favor, alguém te pediu alguma ajuda. Se você puder fazer, faça. Qual é o nosso problema? Mesmo podendo fazer, a gente não faz. Isso não é bom.
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2: 18:52.
3: Nós não somos filhos de Deus logo quando nascemos. Preste atenção nisso. Você não é filho de Deus só por ter nascido. Nós somos criaturas de Deus, não filhos. Filhos adotivos. Quando é que você se tornou filho de Deus? Quando você é batizado. Veja, você teve um filho. Você teve um neto. Ele já é filho de Deus? Não. Eu sei que a gente gosta de achar que todo mundo é filho de Deus, mas não. Quando a pessoa nasce, é criatura de Deus. Quando é que se torna filho? Com o batismo. No batismo você ouve esta voz: tu és o meu filho amado. Agora eu quero... Então veja, o batismo é para me tornar filho de Deus. Agora eu quero questionar os pais. Por que deixar a criança crescer para batizá-la? Porque hoje tem muito disso, né? Não, vou deixar ela crescer para ela decidir se ela quer ser batizada. Me parece estranho isso. Você vai esperar ela crescer para ela se tornar filha de Deus? Ser filho de Deus é algo ruim ou é algo bom, minha gente? Me diga, ser filho de Deus é algo bom ou algo ruim? Se for algo bom, por que que nós vamos deixar a pessoa crescer para se tornar filha? Por que que a gente já não pode fazer isso?
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2: 19 horas e 4 minutos.

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2: O que é ser fraco na fé? É quando eu tiro os olhos de Jesus e olho para os meus problemas. Então tem muita gente, preste atenção nisso, tem muita gente aí que está fraca na fé, tem muita gente aí que está com medo dos problemas que está vivendo. Por quê? Porque você tirou os olhos de Jesus para olhar para o seu problema. E quando você tira os olhos de Jesus, quando você olha para Jesus, você tem paz. Quando você olha para Jesus, você tem segurança. Quando você olha para Jesus, você tem fé. Mas se você tirar os olhos de Jesus para olhar para o seu problema, o teu problema vai te trazer medo. O teu problema vai te trazer angústia. O teu problema vai te trazer tristeza. Porque parece que ele é maior que você. Mas qual foi o teu problema? Problema a gente sempre vai ter. Olha para Jesus. Não fraqueje na fé.

0: Não permita teu coração ter inveja e maldade. De modo geral, nunca haja de maldade com os outros. Escute o que eu estou dizendo. A mesma maldade que você atira nos outros, ela bate em você depois. Acredite nisso. Se você vir uma pessoa que possa ter cometido um grande lapso na vida, se você não puder ajudar, não estrague mais.
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3: 19 horas e 41 minutos.

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2: 19 horas e 54 minutos.

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2: 20 horas e 4 minutos.

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2: Eu não sei o que está acontecendo na sua vida hoje de difícil, de dificuldade. Eu não sei as pessoas difíceis que hoje você tem que conviver com elas. Mas o grande conselho para você é suporte. Suporta. E não suporta de cara feia. E não é suportar reclamando. É suportar com alegria. E o fruto dessa suportação vai ser a paz. Quanto mais você suportar, mais paz você vai ter.

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1: 20 horas e 14 minutos.

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1: Muita gente pode tentar destruir os teus sonhos. Tem pessoas que querem destruir. Mas se o sonho é de Deus, escuta isso, se o sonho é de Deus, ninguém vai destruir. Tudo que é de Deus, ninguém destrói, ninguém destrói. Eu te falo isso com toda a certeza do meu coração. Se este é o sonho de Deus para a sua vida, fique tranquilo, durma tranquilo. Pode ter muita gente contra você, mas ninguém vai conseguir te derrubar. Por um único motivo, porque não são seus sonhos, são os sonhos de Deus. Amém?

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1: 20 horas e 38 minutos.

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1: Jesus não foi um assistente social, não entregava cestas básicas para as pessoas. Claro, Jesus alimentou a fome de muita gente. Oh, cuidado com o que eu estou dizendo. Mas Jesus não fazia assistencialismo. Teve uma hora que Judas falou, a mulher estava derramando nos pés de Jesus um perfume caro, que até hoje é caro, nardo puro. Estava despejando aos pés de Jesus. Aí Judas, o ladrão Judas, falou assim, em vez de despejar isso no seu pé, por que não vende e dá para os pobres? Aí Jesus fala para Judas, pobres vocês sempre terão, deixa que ela continue. Jesus amava os pobres e ajudava as pessoas, mas não fazia assistencialismo. Porque a verdade é que muita gente quer se promover à custa de pobre. Não é amor aos pobres, é promoção. Tem gente que ajuda pobre querendo benefícios por trás. É bom ajudar pobres. Me traz benefícios, era o caso de Judas.
2: Corrija seus filhos quando eles têm idade para aprender. Existe muita verdade nisso. Seu filho, quando ele é criança, ele vai colocar o dedo, por exemplo, na tomada. Você vai deixar? Corrija. Seu filho, sua filha, só quer ficar no celular. Corrija. Não é bater, não é matar de dar pancada. Seu filho, sua filha, começou a andar com más companhias, proíba de sair de casa. Gente, é fundamental. Uma criança, ele espera dos pais limites. Um adolescente espera que os pais digam o que fazer e não fazer. Eles falam que sabem, mas no fundo eles esperam. Jovem ainda não é maduro. Enquanto estiver embaixo do seu teto, coloque limites. Pais, mães, não sejam fracos na correção dos filhos. Limites! Se você não educar seus filhos enquanto estiver com você, o mundo vai educá-los a chibatadas.
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4: 20:46.
1: Se você está sendo provado é porque você tem uma grande missão. Se você está sendo provado é porque Deus confia em você, assim como aconteceu com Jó. Jó foi provado com permissão de Deus. E por que que Deus permitiu provar Jó? Porque Deus confiava em Jó. É como se Deus dissesse assim, eu vou lhe provar, mas eu sei que você é capaz de suportar. Porque nada te acontece sem que você possa suportar. Não existe provação maior que as suas forças. Não existe. Toda provação você é capaz de suportar. E aí eu posso dizer que quanto maior a prova, maior a missão. Se você é muito provado, é porque talvez sua missão seja muito grande.
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0: Então o que, que nós estamos querendo fazer? Nós estamos querendo seguir porque o mundo todo está assim, então agora a igreja tem que seguir isso. Não, a igreja é o farol da verdade. Então se o mundo todo está seguindo isso, se o mundo todo está seguindo o erro, a igreja é aquela que se opõe. A igreja é aquela que defende a verdade. A igreja é aquela que diz não. Não. A igreja é aquela que vai contra a correnteza. A igreja não quer ser agradável ao mundo. A igreja não quer os aplausos do mundo. A igreja quer a verdade. Só a verdade. Porque senão ela abandona Cristo.
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3: horas e 53 minutos.
0: E preste atenção no que eu vou lhe dizer. É no deserto que você ouve a voz de Deus. É no deserto que você aprende as coisas de Deus. É tão verdade que as pessoas dizem assim: foi naquele momento de sofrimento que eu mais aprendi. Porque às vezes a gente não tem capacidade de aprender quando as coisas estão dando bem, está tudo dando certo, a gente fica desatento, a gente não escuta Deus. Às vezes é preciso chegar à prova, é preciso chegar ao sofrimento, é preciso a gente estar no deserto para a gente entender algumas coisas que a gente não estava vendo. É no deserto que Deus fala com você. E às vezes você chega no deserto já cansado. Mas eu tenho que lhe dizer que é no deserto que Deus vai renovar as suas forças.
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